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5: É o sabor de grandes músicas que vamos madrugada fora, aqui na emissão da Tágid, em radiotágid.pt. Tenha uma ótima noite e um grande fim de semana. Venha daí comigo até às 4 da manhã.

Da meia-noite até às 4 da manhã, na rádio dos bons velhos tempos, passam todas as músicas da sua vida. Obrigado por estar aí comigo. Tenha uma excelente noite e um grande fim de semana.

0: Entre a meia-noite e as 4 da manhã, ofereço-lhe a minha companhia, a minha e a de grandes recordações da música dos bons velhos tempos. Eu sou o Marco Pereira e tenho muito gosto em entrar nas madrugadas da rádio na sua companhia.
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0: Boa noite, seja muito bem-vindo. Está a ouvir a Rádio Tágid, aquela que lhe dá a ouvir grandes recordações. Obrigado pela sua companhia nas madrugadas da rádio. Bom fim de semana.

0: está a ouvir a Tágide, a rádio dos bons velhos tempos, que lhe dá a ouvir músicas intemporais, daquelas que é sempre bom recordar, algumas até com alguma emoção. É isso que lhe trago todos os dias em radiotágide.pt. Espero que goste. Boa noite.
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Nas madrugadas de fim de semana, na Tajit só houve grandes recordações. Sábados e domingos, até às 4 da manhã, trago duas mãos cheias de boa música para recordarmos juntos. Boa noite.

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3: Seja bem-vindo à emissão da rádio dos bons velhos tempos. Esta é a única que lhe dá a ouvir músicas que você pensava que nunca mais ia ouvir na rádio. 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Boa noite.

Boa noite. Seja bem-vindo às madrugadas da rádio em radiotagido.pt. Eu sou o Marco Pereira e tenho muito gosto em fazer-lhe companhia até às 4 da manhã. Fique por aí comigo.

0: E é mesmo só aqui na Tágide que consegue ouvir músicas que já não tocam em mais lado nenhum. Algumas, aposto, já quase não se lembrava delas. Verdade? Então faça-nos companhia, porque ainda há muitas mais para ouvir nesta madrugada. Boa noite.
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0: www.radiotagide.pt. É aqui que pode ouvir todos os dias, a qualquer hora, aquelas músicas que nos transportam até outros tempos. À nossa juventude, talvez, que nos põe um sorriso na boca e o pensamento lá longe, que tem o poder de nos trazer um bocadinho de felicidade. Eu espero conseguir trazer-lhe isso esta noite. Faça-me companhia e tenha uma boa noite.

0: Que bom que é recordar grandes músicas e melhor ainda é recordá-las consigo. Boa noite, seja bem-vindo. 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

E cá estou eu novamente, literalmente, a dar-lhe música. Sou o Marco Pereira e sou responsável pela seleção musical desta noite. Espero que goste e bom fim de semana.

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4: Da meia-noite às 4 da manhã, sou eu, Marco Pereira, que lhe dou a ouvir as músicas da sua vida. Aqui na Tágide, a rádio dos bons velhos tempos. Boa noite e bom fim de semana.

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0: Olá, seja bem-vindo às madrugadas da Rádio Tágid. Eu sou o Marco Pereira e estou consigo na Rádio dos Bons Velhos Tempos. Bom fim de semana.
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2: Se só agora se ligou à Rádio Tágide, sabe que eu sou o Marco Pereira e que faço esta viagem musical consigo, ao fim de semana, entre a meia-noite e as 4 da manhã. Madrugadas cheias de grandes músicas que tenho todo o gosto em partilhar consigo.
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2: Nas madrugadas de fim de semana, na Tágide só houve grandes recordações. Sábados e domingos, até às 4 da manhã, trago duas mãos cheias de boa música para recordarmos juntos. Boa noite!

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E é mesmo só aqui na Tágide que consegue ouvir músicas que já não tocam em mais lado nenhum. Algumas, aposto, já quase não se lembrava delas. Verdade? Então faça-nos companhia, porque ainda há muitas mais para ouvir nesta madrugada. Boa noite.

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A sua música já passou hoje? Será que está aqui na lista que preparei hoje para si? Não se preocupe. Se não for desta, passará certamente a qualquer instante. Fique atento, deixe-se ficar por aí. Nós adoramos ter a sua companhia.

0: E é só aqui na Tajid que consegue ouvir músicas de outros tempos, que já não ouvem mais lado nenhum. Eu trago-lhe todas as noites grandes recordações. Espero que goste. Fique por aí comigo.
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0: Seja bem-vindo à Tajida em radiotajid.pt. Eu sou Aurélio Luiz e estou consigo no final de cada madrugada, até às 7 da manhã. Boa noite.
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Muitas recordações musicais é o que pode encontrar nas madrugadas da Rádio Tagit, a rádio dos bons velhos tempos. Espero que goste tanto de as ouvir como eu gosto de as passar para si. Tenham uma boa noite.

0: todas as grandes músicas de sempre passam aqui na Rádio Tágido. E para este final de madrugada trouxe uma grande seleção musical que espero seja do seu agrado. A intenção é fazer-lhe uma boa companhia e ajudar a que a sua noite seja bem mais agradável. Obrigado por me fazer companhia aí desse lado.
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4: Se a sua vida tem uma música, já sabe que a qualquer instante ela irá passar aqui na Rádio dos Bons Velhos Tempos. Quantas músicas já ouviu aqui na Tágide, das quais já quase não se lembrava? Pois é, nós não deixamos que se esqueça. Basta ficar aí desse lado a fazer-nos companhia, que vai ser surpreendido a todo instante. Deixe-se ficar. Boa noite.
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Mais uma vez, boa noite. Está com a Rádio dos Bons Velhos Tempos. Aqui no final de cada madrugada passo para si muitas daquelas músicas que há tanto tempo já não havia na rádio. Eu sou Aurélio Luiz e faço-lhe companhia de segunda à sexta-feira entre as 4 e as 6 da manhã e ao fim de semana. Fico mais uma horinha consigo até às 7.

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1: Seja bem-vindo à Tágida em RadioTágido.pt. Eu sou a Aurélia Luiz e estou consigo no final de cada madrugada até às 7 da manhã. Boa noite.
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1: E como sabemos que há portugueses espalhados um pouco por todo o mundo, aqui fica um especial abraço para todos eles. Bom dia, boa tarde ou boa noite, esteja onde estiver.

E é só aqui na Rádio Tágido que consegue ouvir músicas de outros tempos que já não ouvem mais de lado nenhum. Eu trago-lhe todas as noites grandes recordações. Espero que goste. Fique por aí comigo.

0: 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Boa noite.
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2: Juntos neste início de dia aqui na Rádio dos Bons Velhos Tempos, vamos ouvindo e recordando grandes canções e grandes vozes de sempre. Algumas já quase não nos lembrávamos delas. E porque recordar é sempre tão bom, hoje trouxe uma mão cheia de boa música para ouvirmos juntos. Tenham um excelente fim de semana connosco.
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Até às 7 da manhã sou eu que fico deste lado a escolher todas as músicas que por aqui vão passando. Eu sou a Aurélia Luiz e é um prazer estar deste lado a fazer-lhe companhia.

0: E porque recordar é viver, vida é coisa que não nos falta por aqui na Rádio dos Bons Velhos Tempos. Todos os dias temos grandes recordações só para si. Fico por aí a recordá-las comigo.
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0: E são assim as madrugadas da rádio aqui em radiotagido.pt. Muita música e muitas recordações musicais, como já não houve em mais lado nenhum. Que bom que é recordar. Obrigado por recordar comigo aí desse lado.

está a trabalhar, espero que o serviço esteja a correr bem e que as músicas que trouxe para passar hoje sejam uma boa ajuda para que o trabalho corra melhor. Se está a descansar, espero que esteja igualmente a gostar da seleção musical de hoje. Bom trabalho ou bom descanso, se for o caso. Bom dia!

E estamos mesmo, mesmo quase a terminar as 3 horas de hoje, entre as 4 e as 7 da manhã, aqui nas madrugadas da Tágide. Faltam 3 minutos para as 7 da manhã. Por isso, despeço-me com a promessa de voltar amanhã, no horário de sempre, com grandes músicas e grandes recordações. Bom dia e até amanhã.

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3: Sim, sim, quero umas coisinhas aqui para casa. 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

E ao sabor de grandes músicas que vamos andando nesta manhã, aqui na emissão da Tágida em radiotágida.pt. Tenha então um excelente domingo, venha daí comigo até às 11 da manhã.

0: Se só agora se ligou à Rádio Tágide, saiba que sou o Luís Delgado e que faço esta viagem consigo entre as 7 e as 10 da manhã do domingo. 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
0: www.radiotagid.pt é onde pode ouvir a melhor música de todos os tempos. No início de cada manhã do domingo, cabe-me a mim, Luís Delgado, escolher todas as músicas que por aqui vão tocando. Obrigado por me fazer companhia desse lado. Deixe-se ficar. Tenha uma excelente manhã.

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0: Olá, eu sou o Luís Delgado e estou consigo aqui nas manhãs da rádio até às 11 da manhã deste domingo em radiotagido.pt. Bom dia e muito obrigado por estar desse lado.
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2: 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Então continue por aí, pois irá ouvi-la com certeza. Bom dia, boa tarde ou boa noite, dependente da hora do local onde esteja a ouvir. Seja muito bem-vindo à Tagit. 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

Nas manhãs de fim de semana, da tarde, só houve grandes recordações. Aos domingos trago uma mão cheia de boa música para recordarmos juntos. Muito bom dia.

0: Olá Viva, bom dia e é tão bom saber que está aí desse lado para ouvir todas as músicas que escolhi para passar esta manhã. Espero que goste, um excelente dia e um bom domingo.
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0: E é assim que acontece, cheio de boa música ao seu fim de semana na Rádio dos Bons Velhos Tempos. www.radiotagide.pt. Muito bom dia, bom fim de semana.

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0: Bom dia, seja muito bem-vindo. Está a ouvir a Rádio Tagem, daquela que lhe dá a ouvir grandes recordações. Obrigado pela sua companhia nas manhãs de fim de semana da sua rádio.
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E assim vai acontecendo mais uma manhã de domingo com a melhor música de sempre. É assim na Rádio dos Bons Velhos Tempos, todos os dias, 24 horas por dia. Seja muito bem-vindo à Tágide.

0: Informação com a jornalista Patrícia Seixas.
1: Muito bom dia. A Câmara de Abrantes vai avançar com uma intervenção de reparação de um troço da muralha do Jardim do Castelo. A muralha desmoronou com o comboio de tempestades de janeiro deste ano e levou o município na altura a encerrar o jardim. O equipamento reabriu com aquele espaço devidamente sinalizado, mas agora é o município que vai avançar com a recuperação da muralha caída, com informação à CCDR Lisboa e Valdo Tejo, que tem a responsabilidade regional da Direção-Geral do Património. O presidente da Câmara de Abrantes, Manuel Jorge Valamatos, lamentou ainda o tempo que está a demorar a aprovação do sistema de videovigilância, sendo que o Jardim do Castelo é um dos lugares que vai ter esses dispositivos. É um espaço público que, segundo a autarca, tem sofrido mais atos de vandalismo.
2: Sabe que o Jardim do Castelo é, de facto, um espaço do qual nos orgulhamos imenso. Temos tido aqui duas situações diferentes, mas que, de alguma forma, têm também trazido alguns constrangimentos. A Depressão Cristina, por um lado, e as chuvas persistentes durante muito tempo, que inclusivamente fez desabar uma parte da muralha, e esse trabalho está a ser feito, porque é um trabalho que tem que ser concertado com a CCDR Lisboa e Valdo Tejo e com todos os especialistas na área da conservação dos monumentos, e este é um monumento de interesse nacional, não é? E que tem essa, digamos, esse registro, e nós estamos a trabalhar para que consigamos desobstruir a via de forma técnica e de forma responsabilizada. Por outro lado, e a Depressão Christen deixou outras fragilidades. Depois temos algumas situações de vandalismo que temos anunciado em vários momentos, nomeadamente as casas de banho que são vandalizadas com frequência, os muros que são vandalizados, mas nós queremos...

0: Mara Rodrigues, Nuno Félix da Costa, Pauliana Valente Pimentel e Raquel Porto. Segundo o texto curatorial, a mostra procura refletir a diversidade da fotografia portuguesa contemporânea, reunindo autores com abordagens distintas, desde a fotografia documental e o fotojornalismo, até práticas mais conceptuais, performativas e experimentais. Através da reunião destes autores, Espectro pretende evidenciar o diálogo entre diferentes gerações e tendências da fotografia portuguesa, apresentando ao público um panorama abrangente da criação fotográfica nacional na atualidade. A exposição Espectro estará patente no Museu Ibérico de Arqueologia e Arte de Abrantes, como disse, até ao dia 10 de janeiro do próximo ano. A Câmara Municipal de Mação fez algumas alterações nos campos de férias, já no campo de férias de verão, mas também já estão pensadas mudanças para as férias de Natal. A vereadora Wanda Serra elencou à Antena Livre algumas das atividades e reforçou a vertente pedagógica.
1: Neste momento fizemos logo uma aposta muito grande a nível educacional. Eu e este executivo tínhamos uma preocupação muito grande, que era o campo de férias. Temos muitos pais que não têm onde deixar as crianças no verão. A resposta existia, mas era muito limitada, e também era inexistente no mês de agosto para o jardim de infância. Então o que fizemos foi alargar este número, porque em vez de um grupo de 25 crianças vão existir dois grupos, e mesmo assim já temos ultrapassado este limite.
2: Havia mais inscrições.
1: A nossa preocupação também aqui é fazer uma discriminação positiva, é garantir que todas as crianças com morada fiscal em Mação e que estudem em Mação sejam prioritárias neste canto de férias, porque temos muitas crianças de outros concelhos a querer vir para o canto de férias em Mação. Obviamente começamos por introduzir pequenas atividades mais aliciantes e pedagógicas durante o campo de férias, porque chegamos em novembro e o campo de férias de dezembro já tivemos algumas alterações no Natal.
2: Isso quer dizer que este verão não vai ser só piscina?
1: Não vai ser só piscina, vai também haver piscina, vão haver saídas, vão haver contactos com outras realidades no nosso concelho, porque muitas crianças não sabem o que é que nós temos, o que é que nós oferecemos, onde é que fica Cardigos, onde é que fica. Então temos aqui uma preocupação. Alteramos este projeto pedagógico.
0: Campos de férias em Mação com alterações, uma maior proximidade com o território é um dos objetivos. Os preços dos combustíveis vão mesmo registar um aumento no início da próxima semana, que será mais acentuado no caso do gasóleo. O gasóleo deverá ficar 7 cêntimos mais caro, enquanto o preço da gasolina deverá subir 3 cêntimos, segundo as estimativas provisórias. O preço médio do gasóleo simples está atualmente no 1,79€ por litro, ao passo que a gasolina simples 95 está a custar 1,89€ por litro, isto de acordo com os valores disponibilizados pela Direção Geral de Energia e Geologia no site Preços dos Combustíveis Online. Esta subida dos preços acontece numa altura em que o petróleo tem estado a valorizar nos mercados internacionais. Apesar da subida ao longo da semana, a cotação do barril de Brent para entrega em setembro terminou na quinta-feira no mercado de futuros de Londres em baixa de 2,20% para $76.30. Os receios dos investidores com a inflação e a redução da procura petrolífera predominaram sobre o agravamento da situação militar no Golfo Pérsico. É tudo quanto a notícias. Fique connosco, fique na nossa companhia. Desejo-lhe um bom dia e um bom fim de semana.

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3: Olá, seja muito bem-vindo à emissão da Rádio dos Bons Velhos Tempos. 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

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Saiba que no início desta manhã de domingo na Tágide, até às 11 sou eu, Luís Delgado, quem escolhe todas as músicas que vão tocando por aqui. Tenha um grande domingo com a rádio dos bons velhos tempos.

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Se a sua vida tem uma música muito especial, pode ter a certeza que a qualquer momento a vai ouvir aqui na Tagine. Espero que a playlist que escolhi para esta manhã seja mesmo do seu agrado. Deixe ficar desse lado connosco.

E assim caminhamos juntos nesta manhã com muita música. É tão bom ter a sua companhia aí desse lado. Muito bom dia, seja muito bem-vindo à Tágide. 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
1: Informação com a jornalista Patrícia Seixas.
2: Muito bom dia. Tomar regressa às suas origens em dias de recreação histórica, espetáculos, cortejos, música, experiências imersivas e uma renovada Vila Templária. Até domingo, Tomar mergulha na sua história com mais uma edição da Festa Templária, este ano dedicada ao tema 1160, à Fundação do Castelo. Durante estes dias, a cidade evoca o momento fundador que marcou para sempre a sua identidade, convidando o público a viajar até ao século XII e a viver uma experiência imersiva entre cavaleiros, acampamentos, ofícios, música, fogo, cortejos, histórias que atravessaram os séculos. Em 1159, Dom Afonso Henriques doou as terras de Tomar à Ordem dos Templários e no ano seguinte Dom Gualdim Paes iniciou a construção do castelo que viria a tornar-se sede da Ordem em Portugal. É a partir deste momento determinante que se constrói a narrativa da edição de 2026, levando a história para as ruas, praças, monumentos e para a nova Vila Templária instalada no Parque Urbano. Entre tendas, armamentos e demonstrações de combate, os visitantes poderão descobrir os acampamentos templários e conhecer as vivências dos monges cavaleiros da Ordem do Templo. O acampamento sarraceno evoca o legado islâmico, enquanto os ofícios históricos recuperam artes e saberes de outros tempos. A vila integra ainda a Quinta dos Animais, a cetraria e o voo das aves, feira e artesanato, tabernas, refeitório, liça e um vasto programa de animação. Para os visitantes mais novos, o Castelo dos Escudeiros propõe desafios e atividades para os pequenos aspirantes a cavaleiros, com fosso de bolas, paredes escaladas, jogos tradicionais e a possibilidade de experimentar trajes medievais. A oferta infantil inclui ainda um carrossel medieval. Fora do recinto principal, na central elétrica do Complexo Cultural da Levada de Tomar, a Casa da Tortura revela um dos lados mais sombrios da história humana. A exposição reúne 86 instrumentos de tortura, acompanhados por informação, ilustrações e uma experiência complementar por cenografia, sonoplastia e estimulação olfativa. O presidente da Câmara de Abrantes admitiu que o Conselho necessita de mais praias fluviais, mas considerou que a criação de novos espaços balneares na Albufeira do Castelo de Bode enfrenta dificuldades relacionadas com acessos, estacionamento, propriedade privada dos terrenos e condicionantes ambientais. O tema surgiu na reunião do Executivo após o anúncio da abertura da época balnear nas duas praias fluviais do Conselho, Aldeia do Mato e Fontes. O vereador do Chega, Nuno Serras, questionou o presidente sobre a possibilidade de criar novos espaços balneares, defendendo que as atuais praias já se tornam pequenas para tanta afluência.
3: Em relação às praias fluviais, que o Sr. Presidente falou há pouco, que gostaria de ter, de conseguir mais locais para ter mais praias fluviais, por acaso também já tinha sido uma coisa que me tenha passado pela cabeça já várias vezes, porque as duas praias fluviais que temos, que dispomos, da forma como estão a funcionar, já se tornam pequenas para tanta afluência.

0: grande parte dos terrenos junto à Albufeira não pertencem ao município. Além destas limitações, referiu que existem também condicionantes decorrentes das regras de gestão da Albufeira do Castelo de Bode e da localização de alguns dos espaços identificados.
1: E o Sr. Vereador Nuno Serra acabou por dizer, eu tenho aqui três sítios pensados, mas depois como é que se vai, como é que se chega lá, como é que compramos os terrenos, se é possível comprar, se são privados ou não, como é que se faz o estacionamento, e acabou por responder àquilo que são as nossas grandes questões. Na verdade, pensar, todos pensamos, executar, não é? É que às vezes é mais difícil. Isto porquê? Porque, na verdade, nós também temos cinco ou seis situações pensadas e equacionadas para fazer as respectivas praias. Porque se nós sabemos que aquelas duas já são insuficientes, e são insuficientes, e com outra nuance aqui relevante, que é, de facto, temos ali um potencial incrível que tem que ser maximizado. Mas, na verdade, depois, quer as limitações das próprias regras da gestão da Albufeira do Castelo de Bode, quer outras questões de acessibilidade ou da própria localização, condiciona muito. É por isso que nem sempre decidimos pelo aquilo que é, se calhar era até mais indicado, mas é pelo aquilo que é possível.
0: Apesar dos constrangimentos identificados, Manuel Jorge Valamatos reafirmou que continua a trabalhar na possibilidade de ampliar a oferta de praias fluviais, reconhecendo o potencial turístico da Albufeira do Castelo de Bode. Vila Nova da Barquinha prepara-se para receber a primeira edição do Barquinha Tejo Festival, um evento dedicado à música eletrónica que terá lugar no próximo sábado, dia 18 de julho, entre as 5 da tarde e as 4 e meia da manhã, proporcionando mais de 11 horas consecutivas de animação. Promovido pelo município de Vila Nova da Barquinha, o festival apresenta um alinhamento que combina artistas de projeção internacional com talentos nacionais e regionais, reforçando a aposta numa programação diversificada e de elevada qualidade. O Barquinha Tejo Festival pretende assim afirmar-se como um dos principais eventos de verão da região, proporcionando uma experiência num cenário privilegiado junto ao Rio Tejo, reunindo música, ambiente e convívio num espaço pensado para receber público de várias regiões do país. Os bilhetes encontram-se disponíveis através da aplicação Shotgun, sendo ainda possível adquirir entrada no próprio dia à porta do recinto, caso o evento não esgote previamente. Depois do sucesso alcançado na primeira edição, a Neon Walk Solidária está de regresso à Vila de Rei para transformar as ruas da vila num espetáculo de cor, luz e solidariedade. A iniciativa realiza-se na noite de dia 31 de julho e é promovida pelo CLDS 5G Vila Convida, em parceria com o município de Vila de Rei. Com início marcado para as 19h30 no Jardim de Nossa Senhora da Guia, a caminhada promete proporcionar uma experiência onde a atividade física e a animação se unem num percurso pensado para todas as idades. Todos os participantes da Neon Walk Solidária irão receber um kit de participação, contribuindo para criar um ambiente repleto de cor e boa disposição ao longo do percurso. A participação faz-se através da entrega de um alimento que será posteriormente encaminhado para instituições e famílias carenciadas do concelho. As inscrições, essas estão a decorrer até ao dia 19 de julho. É tudo quanto a notícias. Continue connosco. Bom dia, bom fim de semana.

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2: Na Rádio dos Bons Velhos Tempos passam todas as músicas da sua vida. Obrigado por estar aí comigo. Tenha uma excelente manhã.

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0: Olá, muito bom dia, está com a Tágida em www.radiotágida.pt. Para além das grandes músicas que trago para si esta manhã, também pode espreitar as últimas notícias nacionais, internacionais e ainda do mundo da música no nosso site com o carinho da Media One. Seja então, muito bem-vindo.
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0: E assim acontece nas manhãs da Tágida, irmos lá atrás no tempo buscar grandes músicas. Eu diria até as melhores músicas de sempre. É aqui na Rádio dos Bons Velhos Tempos que pode ouvir todas as músicas da sua vida. Eu sou o Luís Delgado e desejo-lhe uma manhã fantástica na nossa companhia.

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1: Juntos, nas manhãs da rádio, vamos ouvindo as músicas que nos marcaram a vida, que nos fazem recordar outros tempos e que, em alguns casos, até nos aceleram o coração. E isto só está a gente dar a ouvir. Tenham um muito bom dia.

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Entre as 7 e as 11 da manhã, sou eu, Luís Delgado, quem lhe dá a ouvir as músicas da sua vida. Aqui mesmo, na Tagi, da Rádio dos Bons Velhos Tempos, muito bom dia e, claro, um bom fim de semana.

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todos, bom dia. E é de novo fim de semana, dia de entrar na máquina do tempo e voltar à década de 80. Eu espero que me façam companhia. É sempre às 11, entre as 11 e meio-dia, até rime, é verdade. É o por acaso 80, a máquina que nos leva de volta, a máquina do tempo que nos leva de volta aos anos 80. Eu sou Kino Oliveira, que está aqui convosco com o maior agrado na Rádio Tagi, da Rádio dos Bons Velhos Tempos. Espero que gostem do programa de hoje. Sou sincera, será a ser muita música, muitas poucas palavras, que às vezes também se sabe bem. Começamos com Whitney Houston, How Will I Know, e espero que fiquem por aí e que dancem muito e aproveitem muito e recordem muito. Até já!

Tenho certeza que vocês têm estado a recordar muito e a reconhecer tudo o que já passou por aqui. Começou com Prince e o tema Kiss, o eterno Prince, que partiu cedo demais. Depois, German Stewart também já não se encontra de nós. We Don't Have to Take Our Clothes Off. Por acaso adoro este tema, acho que o senhor tinha algo de muito especial. Enfim, Bananarama, Venus, que não é o original deles, é um cover, mas qualquer das formas ficou realmente um grande, grande sucesso na voz destas meninas. Depois disso, Steve Winwood, Higher Love. Oh, que recordações tão boas esta música me traz. Mr. Mister, Carrie e esta menina, mulher que tem... geração italiana, americana, claro, que dá pelo nome de Madonna Papa Don't Preach. Digo de passagem que realmente é a fase que eu prefiro da Madonna, nos anos 80, em que ela era realmente 5 estrelas, acho que a mulher tinha tudo realmente para ser incrível. Depois parece ali um bocadinho, nos 90, mas depois recuperou novamente depois de ter sido mãe com o Ray of Light. Mas isso são opiniões, claro, é a minha. Acho que o que é demais também é demais. Não é necessário realmente ser tão explícito em certas coisas, mas é como digo, é a minha opinião. Não deixe de ser fã de Madonna, não deixe de gostar desta grande senhora, porque gosto, tenho que admitir que sim. Mas houve ali aquela fase em que ela realmente saiu um bocadinho das marcas. Mas pronto, é a vossa opinião. Então vamos lá continuar aqui a lembrar, a recordar e, se possível, a dançar. Boa, até já.

You Lewis and the News, Stuck With You, No Shoes, I Can Wait. Eddie Money, Take Me Home Tonight. Bon Jovi, You Give Love a Bad Name. Survivor, Burning Heart e Robert Palmer, Addicted to Love. Segundo a Billboard, este seria o ano de 86. Sabemos que entre a Europa e os Estados Unidos houve sempre uma grande diferença, portanto, é claro que houve músicas que aqui que seriam em 85 e que na América foram um grande sucesso em 86. Mas a verdade é que foi uma hora bem passada, muitas poucas palavras e muitos, muitos êxitos que eu espero que vocês tenham gostado. Já sabem que para cada 80 eu sábados e domingos, entre as 11 e meia-dia, na Rádio Tágito, a Rádio dos Bons Velhos Tempos, e eu sou Quino Oliveira, que viaja convosco na máquina do tempo de volta à década mágica. Despeço-me com as irmãs Wilson, mais concretamente as Hearts, com o tema Never. Até ao próximo, para cá.

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1: Muito bom dia. A PSP tem em curso até ao dia 28 de agosto uma operação nacional para sensibilizar os cidadãos para as regras de porte e uso de armas de fogo e incentivar a sua entrega voluntária. Esta operação pretende aproximar os serviços especializados da PSP dos cidadãos através de ações de sensibilização e policiamento de proximidade, promovendo a regularização da situação legal das armas de fogo e incentivando a sua entrega voluntária quando aplicável, refere numa nota a PSP. A operação Armas em Segurança Tour de Verão 2026 começou a 29 de junho, tem ações agendadas nos distritos de Beja, Bragança, Coimbra, Faro, Guarda, Leiria, Lisboa, Santarém e Setúbal e está a ser desenvolvida através das unidades móveis de atendimento em articulação com autarquias e outras entidades locais. Segundo a Força Policial, nas duas edições anteriores da iniciativa realizadas nos verões de 2024 e 2025, a operação permitiu a entrega voluntária pelo dos cidadãos à PSP de um total de 361 armas de fogo e 4.253 munições e cartuchos, maioritariamente associadas à prática de caça. A caducidade da licença de porte e uso de arma, o transporte de armas de outros países para Portugal, incluindo para a prática de tiro desportivo e a existência de armas em heranças, são algumas das situações em que é exigida regularização. Foi lançado pela Câmara de Vila Nova da Barquinha o concurso para a empreitada de construção da base de apoio logístico do Médio Tejo, que vai nascer junto ao Comando Subregional da Proteção Civil, instalado em Praia do Ribatejo. O presidente da Câmara, Manuel Morato, esclareceu que o primeiro concurso ficou deserto, mas há interessados na obra.
2: A empreitada da base de apoio logístico, que é para ocorrer no Subcomando Regional do Médio Tejo, foi lançada, teve um único concorrente e que concorreu dentro dos preços, dos prazos, tudo. Apresentou a proposta meia hora depois de fechar o prazo. E o senhor, mas eu não me apercebi. É apresentada numa plataforma, está tudo legal, mas não está dentro do prazo, teve que ser invalidada. Tive que trazer aqui a decisão de revogar a decisão de contratar e para não andar a perder mais tempo, autorizei logo a abertura de novo procedimento para que o senhor possa concorrer agora dentro do prazo, que acerte
1: porque
2: o relógio,
1: há interesse,
2: que acerte,
1: não é?
2: Há interesse em continuar e em prosseguir. Inclusivamente tivemos a informação de que provavelmente se calhar vai ter mais algum constrangimento, em vez de ser só ele, logo vai ter outro.
1: Quais são os valores desta empreitada? Tem
2: 200 e tal mil euros, não tem?
1: Ao fim e ao cabo, essa pode por quem?
2: Isto é uma candidatura da CIM de Médio Tejo e que será pago por fundos europeus 85%.

0: sul dos meios operacionais, desenvolvida em estreita articulação entre a Comunidade Intermunicipal do Médio Tejo e o Comando Subregional de Proteção Civil, conforme explicou o Comandante Subregional David Lobato. Segundo David Lobato, esta aquisição representa mais uma etapa de um plano que tem vindo a reforçar gradualmente os meios disponíveis na região.
1: Portanto, isso mantém-se naquela estratégia de aquisições que a CIM adotou desde o início, que sempre em estreita colaboração com o Comando Subregional. Foram prioridades que nós identificámos. Começámos pelos veículos, como o Jerónimo disse muito bem, com a embarcação, com os equipamentos de proteção individual para todos os corpos bombeiros, e neste momento hoje abriu efetivamente o procedimento concursal para aquilo que é a aquisição de 12 tendas táticas. Basicamente é uma tenda, será uma tenda para cada um dos municípios, para uso próprio numa primeira fase, e se houver a necessidade, e quando falo de tendas, falo de, as tendas e o seu recheio, quando falo do seu recheio falo iluminação, geradores, climatização, cozinhas, burritos do mato, portanto todas as tendas, quando na sua plenitude de instalação, poderão ter como dormitório para 120 pessoas, portanto é isso que vamos, é essa aquisição que está preparada. Basicamente, para se houver uma necessidade de deslocar pessoas por uma qualquer situação, e temos agora muito em voga aquilo que está a acontecer na Venezuela, logicamente, e aquilo que poderá acontecer com o incêndio florestal, temos de deslocar uma aldeia ou duas aldeias, e se não houver numa primeira fase a capacidade de as instalar em habitação, ou em hotéis, ou em residenciais, ou em, logicamente, podemos sempre, quando tivermos este equipamento, de estabelecer, leia-se um acampamento de desalojados, por exemplo.
0: Com este investimento, a Comunidade Intermunicipal do Médio Tejo pretende reforçar a capacidade de resposta dos seus municípios perante situações de emergência, aumentando simultaneamente a cooperação entre autarquias e a partilha de recursos numa lógica de proteção civil integrada. A Biblioteca Municipal José Cardoso Pires, em Vila de Rei, vai organizar a partir das 21 horas do próximo dia 17 de julho a iniciativa Uma Noite na Biblioteca. A ação, que pretende assinalar o Dia Mundial das Bibliotecas, destina-se a crianças e jovens dos 6 aos 14 anos e pretende proporcionar uma noite diferente no meio de livros, sonhos e magia, com os participantes a pernoitarem nas instalações da biblioteca. Ao longo da iniciativa serão desenvolvidas várias atividades lúdicas e pedagógicas de forma a comemorar a data. As crianças e jovens voltarão depois às suas casas pelas 9 da manhã do dia 18 de julho. As inscrições são gratuitas, mas obrigatórias e limitadas. Deverão ser efetuadas até ao dia 13 de julho. Todos os participantes deverão ser portadores de saco-cama e dos respectivos objetos de higiene oral. É tudo quanto a notícias. Continue connosco. Desejo-lhe um bom fim de semana. Tenha um bom dia.

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0: pena de que a música que ouviu chegou ao fim. Mas não desanime, com certeza que vai passar mais vezes. As que vão tocar a seguir, de certo que também vai gostar. E muito. Isso só é possível aqui, em radiotagido.pt. Tenha-me boa tarde.
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Não imagina como é bom estar consigo aí desse lado a ouvir a música que selecionei para si nesta tarde de domingo. Esteja onde estiver, quero que saiba que desejo que esteja a ter um grande fim de semana. Fique ligado em radiotangido.pt. Boa tarde.

0: É por estas músicas de que esperava? Claro que sim. Continuo ligado em radiotangido.pt e continuo a recordar a música dos bons velhos tempos. Boa tarde.
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0: Se soubesse como é bom estar aqui consigo a partilhar estes momentos de pura magia, a ouvir estas melodias que nos marcaram de uma forma ou de outra, aposto que você se manteria sempre em contacto connosco em radiotangido.pt. Vamos continuar? Há mais para ouvir. Boa tarde.
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Obrigado por estar ligado connosco. Eu sou o Arthur Silva e estou consigo até às 16 horas aqui na Rádio Target, com a melhor música e a promessa de que vai adorar esta tarde.

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0: 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Boa tarde e bom fim de semana.
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6: Em Portugal ou em qualquer parte do mundo, a música dos bons velhos tempos é a nossa prioridade. Aqui só passam as melhores, aquelas que tanto gosta. Não sai daí, há muito mais para ouvir. Radiotágide.pt. Boa tarde.

0: Nada melhor que uma tarde de domingo ouvir aquele som que nos faz sentir bem. Eu sou o Arthur Silva e estou aqui em radiotagide.pt. Obrigado pela sua companhia, é um prazer enorme estar consigo.
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1: A Rádio dos Bons Velhos Tempos está aqui para lhe oferecer a melhor seleção de música, aquela que tanto gosta. 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

RadioTarsito.pt é a melhor forma de recordar aquela música dos bons velhos tempos. E eu estou aqui consigo para fazer deste domingo um ótimo dia. Boa tarde, bom fim de semana. RadioTarsito.pt

Eu sou o Arthur Silva e estou consigo aqui na Rádio Tagi para levar até si aquela música da qual já sentia saudades. Tenha um excelente fim de semana com a Rádio dos Bons Velhos Tempos. Ouça-nos em radiotagi.pt.

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4: Boa tarde. Já sabe que aqui em radiotagido.pt pode escutar aquela música que nunca pensou voltar a ouvir. Pois é, verdade. A rádio dos bons velhos tempos está aqui para isso mesmo. Mantenha-se ligado connosco. Bom fim de semana.
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0: meio-dia até às 16 horas, aquela música que tanto gosta vai tocar aqui na Rádio dos Bons Velhos Tempos. Fique por aí, que a sua preferida vai tocar brevemente. Boa tarde.
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0: Ainda não ouviu aquela música que lhe traz belas recordações? Mantenha-se ligado em radiotagido.pt. Aqui só passamos as melhores e a sua preferida não é exceção. Bom fim de semana.
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0: Boa tarde, eu sou o Arthur Silva e o início das suas tardes de domingo é aqui na Rádio dos Bons Velhos Tempos. Mantenha-se ligado em radiotagido.pt. Certamente que vai gostar. Bom domingo!

0: 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Continue ligado em radiotagide.pt e desfrute do melhor som. Eu sou o Arthur Silva e desejo-lhe um excelente fim de semana.
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0: Gostou do som que ouviu? Aposto que sim. Vai poder escutar muitas mais recordações aqui em radiotangido.pt, onde o nosso objetivo é rodar as melhores dos bons velhos tempos. Boa tarde.
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6: Eu sou o Arthur Silva e estou consigo aqui na Rádio Tágido para levar até si aquela música da qual já sentia saudades. Tenha um excelente fim de semana com a Rádio dos Bons Velhos Tempos. Ouça-nos em radiotágido.pt.
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0: Gostou do som que ouviu? Aposto que sim. Vai poder escutar muitas mais recordações aqui em radiotagido.pt, onde o nosso objetivo é rodar as melhores dos bons velhos tempos. Boa tarde.
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0: 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Eu sou o Arthur Silva e desejo-lhe um excelente fim de semana.
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0: 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Boa tarde e bom fim de semana.

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Claro que sim. Continuo ligado em radiotagido.pt e continuo a recordar a música dos bons velhos tempos. Boa tarde.

Boa tarde. Já sabe que aqui em radiotargido.pt pode escutar aquela música que nunca pensou voltar a ouvir. Pois é, verdade. A Rádio dos Bons Velhos Tempos está aqui para isso mesmo. Mantenha-se ligado connosco. Bom fim de semana.

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4: Se só agora se ligou à Rádio Tágide, saiba que eu sou Miguel Pequeno e que faço esta viagem consigo entre as 16 e as 19 horas de domingo. Uma viagem cheia de grandes músicas que tenho todo o gosto em partilhar consigo.

0: E é assim que acontece, cheio de boa música, o seu fim de semana na Rádio dos Bons Velhos Tempos, www.radiotagid.pt. Boa tarde, bom fim de semana.
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0: Se só agora chegou à nossa companhia, saiba que já iniciámos a viagem de hoje até às 19 horas aqui na Rádio Tagit. Eu sou o Miguel Pequeno e faço-lhe companhia, como sempre, aos domingos neste horário. Seja muito bem-vindo.
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0: Se está a trabalhar na nossa companhia, apesar de ser domingo, saiba que é um prazer poder levar até si estas músicas que, certamente, ajudam a que a sua tarde corra melhor. Eu, pela minha parte, tenho todo o gosto em passá-las para si. Fique por aí, comigo, e tenha um grande domingo com a Rádio Tagit.
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Entre as 16 e as 19 horas sou eu, Miguel Pequeno, quem lhe dá a ouvir as músicas da sua vida. Aqui na Tágides, a rádio dos bons velhos tempos. Boa tarde e, claro, bom fim de semana.

Se só agora se ligou à Rádio Tágit, saiba que eu sou Miguel Pequeno e que faço esta viagem consigo entre as 16 e as 19 horas de domingo. Uma viagem cheia de grandes músicas que tenho todo o gosto em partilhar consigo.

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4: Seja muito bem-vindo. Está a ouvir a Rádio Tagit, aquela que lhe dá a ouvir grandes recordações. Obrigado pela sua companhia nestas tardes de domingo na sua rádio.

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0: Boa tarde, está com a Tágid em www.radiotágid.pt. Para além das grandes músicas que trago para si esta tarde, pode também espreitar as últimas notícias nacionais, internacionais e ainda do mundo da música no nosso site com o carimbo da Média On. Seja muito bem-vindo.
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0: Olá, seja bem-vindo. Eu sou o Miguel Pequeno e estou consigo na Rádio Tágid, a rádio dos bons velhos tempos. Bom fim de semana.
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é ao sabor de grandes músicas que vamos andando nesta tarde aqui na emissão da Tágid em radiotágid.pt. Tenha um ótimo domingo, venha daí comigo até às 19 horas.

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E assim vai acontecendo mais uma tarde de domingo com a melhor música de sempre, mas é assim na rádio dos bons velhos tempos, todos os dias, 24 horas por dia. Seja muito bem-vindo à Tarde.

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5: Se só agora se ligou connosco, seja muito bem-vindo. Saiba que todas as tardes de domingo na Tágide, até às 19 horas, sou eu, Miguel Pequeno, quem escolhe todas as músicas que vão tocando por aqui. Tenha um grande domingo com a Rádio dos Bons Velhos Tempos.

E é mesmo aqui, só na Tajid, que consegue ouvir músicas que já não tocam em mais lado nenhum. Algumas, aposto, já quase não se lembrava delas, verdade? Então, faça-nos companhia, porque ainda há muitas mais para ouvir nesta tarde. Muito boa tarde.

0: está a ouvir a Tajid, a rádio dos bons velhos tempos, que lhe dá a ouvir músicas intemporais. Daquelas que é sempre bom recordar. Algumas até com alguma emoção. É isso que lhe trago em radiotajid.pt. Espero que goste. Boa tarde.
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0: Seja bem-vindo à emissão da Rádio dos Bons Velhos Tempos. Esta é a única que lhe dá a ouvir músicas que você pensava que nunca mais ia ouvir na rádio. Rádio Tajid, de Abrantes para o mundo, no seu PC, no seu tablet ou no seu telemóvel, em radiotajid.pt. Muito boa tarde.
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0: Se é a música que procuro ouvir nesta tarde, deixe-me que lhe diga que, modéstia à parte, preparei para hoje uma grande seleção musical. Está, portanto, no sítio certo para passar uma agradável tarde de domingo com músicas extraordinárias. Obrigado por estar connosco. Bom fim de semana.
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0: www.radiotagid.pt é onde pode ouvir a melhor música de todos os tempos. Todas as tardes de domingo, cabe-me a mim, Miguel Pequeno, escolher todas as músicas que por aqui vão tocando. Obrigado por me fazer companhia e desse lado, deixe-se ficar, tenha uma grande tarde.
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1: Bem-vindos ao Disto e Daquilo. Hoje tenho comigo uma convidada muito especial. Chama-se Márcia Santos, tem 37 anos, é natural de Vila Nova da Barquinha, casada, mãe de uma filha e dedica a sua vida a ajudar outras pessoas a encontrarem mais equilíbrio e bem-estar. É fundadora do Espaço Equilíbrios e é um gosto enorme receber-te aqui. Obrigada, Márcia, por teres aceito o meu convite. Bem-vinda ao estúdio da Antena Livre.
2: Olá, Joana, obrigada e boa tarde a todos.
1: Como é que foi essa infância? Passada sobretudo na localidade de Cafuz, Vila Nova da Barquinha. Para quem não conhece assim tão bem o nosso território, o Cafuz é ali uma pequena localidade que quase está no braço do concelho de Vila Nova da Barquinha e Tomar, não
2: certo.
1: É assim?
2: Sim, sim. É uma localidade mesmo muito pequena, com poucos habitantes e fica mesmo na extrema do concelho com Tomar. Tanto que muita gente até faz a vida mais no concelho de Tomar do que propriamente no lado da Barquinha.
1: E essa tua infância foi feita sobretudo no concelho de Tomar ou de Vila Nova da Barquinha? Em termos, por exemplo, de escolaridade?
2: Então, até ao quarto ano tive sempre aulas na Barquinha, portanto era nas Limeiras. A escola primária, o jardim de infância foi nas Limeiras, que pertence à Barquinha. Mas a partir daí, portanto, do quinto ano em frente, foi sempre para Tomar que fui.
1: Acabaste por fazer, portanto, ali o secundário e toda,
2: sim,
1: a experiência?
2: A partir do quinto ano foi tudo em Tomar e os amigos, as amizades acabaram por permanecer mais as de Tomar e ligar-me mais às pessoas de Tomar do que propriamente. Claro que tenho ainda algumas amizades do lado das Limeiras, da Barquinha, mas acabou por ficar muito mais ali as amizades do lado do mar e cresci mais ali no lado do mar, sim.
1: Ao nível de infância propriamente dita, ela foi passada na rua. Que memórias é que tens desses tempos?
2: Sim, era diferente de hoje em dia, não é? Era muito passado na rua, muito brincadeiras na rua, terra. Nas árvores, a aldeia era pequena, portanto não éramos muitas crianças, mas tínhamos aquele grupinho de crianças que se juntávamos ao fim do dia e que brincávamos depois da escola, aos fins de semana. A minha avó também mora naquela zona também, íamos para o tanque da minha avó, fazíamos o verão, fazíamos daquilo piscina, pronto, portanto era sempre ali muito passado ao ar livre, sim.
1: Irmã mais velha?
2: Sim.
1: E como é que é ser irmã mais velha?
2: Eu queria muito ter irmãos, e especificamente uma irmã. Eu não gostava de ser a filha única, portanto foi uma felicidade grande ter uma irmã. Temos praticamente 5 anos de diferença. E foi sempre uma companhia. A minha irmã também é uma pessoa muito... que se dá bem com toda a gente e que está sempre tudo bem para ela, portanto era sempre uma boa companhia para todas as brincadeiras e que me acompanhava sempre em tudo.
1: Consideras que com o seu crescimento ela até foi tendo uma personalidade bastante parecida com a tua?
2: É um bocadinho diferente, temos personalidades um bocadinho diferentes. Eu sou mais de agir, de fazer, de dizer, e ela é uma pessoa mais
1: reservada.
2: Mais
1: planeada.
2: Sim, e também consegue moldar-se às situações, às coisas. Eu às vezes acabo por ter um bocadinho mais dificuldade de me moldar. mas somos um bocadinho diferentes, mas tivemos sempre uma boa relação
1: que persiste aos dias de hoje.
2: Sim, sim, sim. E encaixa muito bem a nossa personalidade uma na outra, acaba por encaixar muito bem, sim.
1: E ambas hoje mães de duas filhas.
2: Exatamente.
1: Curiosamente.
2: Exatamente.
1: Muito bem. Ao nível de escola, estavas-me aqui a falar das Limeiras, de uma escola primária, imagino eu, à moda antiga, passa a expressão. E depois em Tomar, por onde é que passou o teu percurso?
2: Primeiro estive o 5º e o 6º ano na linha Ceira, porque ainda havia telescola. Ainda sou do tempo da telescola. Já tínhamos professora, mas tínhamos também algumas coisas que eram feitas através da televisão. Portanto, 5º e 6º ano ainda foi telescola na linha Ceira.
1: Isso não foi muito estranho? sair do registro mais de contexto de sala de aula e depois...
2: Aquilo já estava mais adaptado, portanto já tínhamos uma professora mais para o lado das línguas, história e depois outra para as matemáticas, uhum. ciências, portanto já só víamos certos vídeos, já não era propriamente aquela telescola só de colocar em...
1: A televisão, sim.
2: E foi bom porque éramos turmas pequenas.
1: Próximas?
2: Sim, e acabava por ser bom a nível também de estudo e de concentração, porque não éramos uma turma muito grande, portanto. Acabámos por depois ir bem preparados para o sétimo ano, depois quando fomos para Tomar.
1: Já para Tomar. E em Tomar passaste por onde?
2: Estive no liceu, na Escola Santa Maria do Olival. Desde o 7º até o 12º.
1: Fizeste, portanto, lá depois o restante percurso.
2: Sim, sim.
1: Uhum. Eras daquelas meninas que já sabia o que queria fazer ou foste descobrindo ao longo deste caminho até ao 12º ano?
2: Eu acho que sempre tive uma ligação à saúde. Eu, quando era muito pequena, dizia que queria ser psicóloga. Pensei muito assim, sempre em coisas na área da saúde.
1: Porque dizias que querias ser psicóloga porque gostavas de ajudar as pessoas.
2: Sim, acho que sempre tive esse interesse em tentar ajudar as pessoas. E percebi que os psicólogos, na altura, foi quando se começou também a falar mais sobre psicologia. E achava que era uma maneira de poder ajudar as pessoas. Depois, mais tarde, tirei mais essa ideia, mas fiquei sempre com a ideia da saúde. Mas um bocadinho perdida no que é na saúde. E só no 12º ano é que tomei a decisão de realmente que queria ir mais para a área de... Primeiro pensei em fisioterapia e estava decidida a ir para a fisioterapia, mas entretanto descobri a osteopatia e apaixonei-me totalmente e tirei a ideia totalmente da fisioterapia e pensei então em ir para a osteopatia, que na altura não era sequer uma licenciatura, então também foi assim um passo um bocadinho arriscado.
1: Uhum, mas já lá vamos. Ainda só falando aqui de um tema que há pouco introduziste, a Linha Ceira,
2: uhum.
1: Portanto já é uma localidade pertencente ao Conselho de Tomar.

0: dança típica ribatejana.
1: Sim, sim. Nós por acaso, é curioso que quando nós acabámos por... eu, principalmente, acabei por entrar porque os meus amigos estavam lá e achava que até nem ia gostar muito daquilo. E depois, aquilo, no fundo, também éramos muitos amigos, era um rancho muito novo. E então era um divertimento, não era só a questão de dançarmos o folclore, mas também toda a envolvência de estarmos juntos, estarmos em grupo e depois irmos, por exemplo, às atuações, não é? Íamos de autocarro juntos, acabava por ser também toda essa envolvência. Mas eu até gostava de dançar e quando saí foi uma decisão por causa mais da parte profissional, mas até tive pena porque gostava, era uma coisa que até gostava de fazer, sim.
0: Esse rancho desse tempo é o que ainda persiste aos dias de hoje?
1: É o mesmo, sim.
0: Ok.
1: Sim.
0: Curioso, realmente, esse lado também ligado às tradições e pronto, lá está, tendo sempre como base as amizades, porque no fundo é isso que às vezes também nos move, sobretudo nestas idades.
1: Sim.
0: Houve assim alguma professora que tenha marcado, que te recordes, que no percurso já em tomar? Ou uma disciplina, por exemplo, que...
1: Eu sei que gostei sempre muito da parte das ciências, logo no 5º ano, depois no 7º também, as biologias, portanto sempre fui mais ligada sempre a essa área. Sim, professora que me tenha marcado mais, talvez mesmo a do 5º ano, que fazia a parte de português e de história, não sei porquê, mas ela... de alguma forma cativou-me a empenhar-me e valorizava também o meu trabalho e o meu esforço, e então acho que isso também me fez, a partir daí, também tentar ser melhor. E
0: sentiste nela um exemplo?
1: Sim, sim, sim.
0: Hoje, portanto, és empresária, já vamos falar muito do teu projeto profissional, és esposa, és mãe, como é que é equilibrar tudo isto aos dias de hoje com a Azafama, que é a nossa vida?
1: Sim, não é...
0: Com projeto próprio, não é?
1: Não é sempre fácil, nem sempre conseguimos ter tudo equilibrado igual na balança, não é? Eu tento muito priorizar a família, mas tento também não me esquecer de mim, tento também ter algum autocuidado. E claro, o meu trabalho também tento sempre fazer o melhor que posso e estar presente, e quando estou presente estar mesmo a 100% e dedicar-me ao máximo. Mas claro, temos dias em que as coisas vão mais para um lado e outros dias pesam mais para o outro.
0: O normal. O que é que para ti não pode faltar, portanto, nos teus dias para te sentires bem, por falar desse autocuidado?
1: Eu gosto de todos os dias sentir que tenho um momento de família, isso para mim é importante. Gosto também de ter um momento para mim, ou de leitura, ou de alguma coisa de calma, que me dê ali um bocadinho de calma, preciso sentir isso ao longo do dia, não, numa parte do dia.
0: Escape.
1: Sim.
0: Escape pessoal.
1: Sim. Leitura normalmente é o que eu gosto mais de fazer, mas às vezes até pode ser só estar ali um bocadinho em silêncio, sinto que preciso disso. Pronto, a família é mesmo um ponto importante, sinto mesmo que preciso ter ali um momento de família. E
0: já são dois bons exemplos.
1: E claro que também sentir que naquele dia consegui ajudar alguém, isso também é algo que me... portanto, sentir que naquele dia houve alguém que ficou feliz com o meu trabalho e que consegui ali, por exemplo, superar uma dor de alguém ou alguma coisa, isso também ajuda-me imenso a sentir-me feliz e realizada naquele dia, pronto. Acho que é mesmo muito importante quando isso acontece, acontece muitas vezes, felizmente, mas é sempre bom.
0: Quando é que percebeste que querias trabalhar nesta área das terapias e concretamente da osteopatia? Portanto, estamos no 12º ano.
1: Sim.
0: É preciso tomar uma decisão.
1: Sim.
0: É sempre ingrata essa decisão, porque ela normalmente impõe-se na nossa vida às vezes muito cedo.
1: Sim.
0: Então, o que é que te fez realmente enverdar por este caminho?
1: Eu sabia que era a área da saúde, mas eu sinceramente não me identificava com nada. Parecia que nada encaixava no que eu realmente queria. Parecia que eu não sabia o que é que queria. No 12º ano fomos fazer uma visita de estudo e fomos à Escola Superior de Alcoitão, de Fisioterapia. E eu vi de lá que a ideia, ok, é isto, eu quero ser fisioterapeuta. Mas depois pensava, bem, mas não é bem fisioterapeuta.

0: puta que eu quero, porque depois há certos casos que também não é bem isto, não sei. Depois ainda pensei em ser massagista, aquelas massagens de estética, porque lá está, eu queria alguma coisa com as mãos, mas estava ali meio perdida. E por acaso na altura o meu pai estava a ser seguido por um osteopata. E ele disse-me: olha, não queres vir assistir a uma consulta de osteopatia? É relativamente parecido com a fisioterapia, se quiseres vir ver. Porque o meu pai já estava a ser seguido para o osteopata há mais tempo, mas eu nunca tinha tido curiosidade de ir ver. E eu fui ver a consulta. E o meu pai até disse que eu estava com algum interesse em ir para a fisioterapia ou algo assim. Bem, e o senhor começou-me ali a despertar a curiosidade, a explicar o que é que estava a fazer, e eu comecei a ficar completamente maravilhada e saí de lá com a decisão que queria ser osteopata. Basicamente naquele dia eu vi aquilo, assisti àquilo e disse: ok, eu quero ser osteopata.
1: Ainda vive esse senhor?
0: Sim, sim. E o meu pai e a minha mãe disseram: ah, mas tens a certeza? Não queres antes ir para a fisioterapia e depois tiras o curso de osteopatia? Porque o curso de osteopatia não era uma licenciatura, era um curso que não era regulamentado, não era reconhecido. Eu tinha boas notas. Não queres antes ir para a fisioterapia e depois logo vês? Eu: não, não quero. Eu sei que é isto que eu quero. E pronto, e assim foi. Fui para a osteopatia e não houve volta a dar. Sim, mas foi através desse senhor que me cativou.
1: Precisaste ver para querer, neste caso. Ok, e ele ajudou o teu pai?
0: Sim, ele ajudou o meu pai, e ajudou-me a mim. Portanto, ajudou-me também na questão de ir para a escola, de o que é que eu tinha que fazer.
1: Então, e depois como é que resolveste essa parte, portanto, formativa? Começaste por onde?
0: Então, o que é que acontece? Como a osteopatia não estava regulamentada, era um curso que era feito e que não tinha valor académico, no fundo. Era um curso profissional, podemos dizer assim. E então, aquilo era umas... Eu acabei por ir para a escola onde estava esse senhor, esse osteopata, que era o Instituto Quirós, que era uma escola espanhola que tinha aqui uma delegação em Lisboa, os professores vinham de Espanha dar formação a Lisboa. E então eu comecei por aí. Portanto, acabei o 12º ano, inscrevi-me na escola e comecei a fazer osteopatia. Na altura também tínhamos que ter já alguma formação base em algum tipo de massagem. Eu não tinha, mas fiz um curso ao mesmo tempo de quiromassagem. Então acabei por fazer ali dois em um, porque tínhamos que ter uma formação base e eu na altura não tinha, mas eles aceitaram que eu fizesse ao mesmo tempo. E basicamente fiz o curso de quiromassagem, portanto, que é uma massagem terapêutica, e fui fazendo logo o curso de osteopatia.
1: Tudo em Lisboa?
0: Sim, tudo em Lisboa, e com os professores espanhóis.
1: Ok. E como é que era essa tua dinâmica? Ias e vinhas? Ficavas por Lisboa? Houve necessidade de fazeres lá uma temporada da tua vida?
0: Então, o curso era 3 anos. Mas era ao fim de semana. Era às sextas ao fim do dia, o sábado e o domingo o dia todo. Os professores davam aulas durante a semana em Espanha e depois vinham ao fim do dia. Começávamos às 6 da tarde na sexta-feira e depois sábado e domingo. Portanto, eu tinha a formação ao fim de semana e ficava com a semana livre.
1: Ok. Como é que foi essa experiência na altura com 18 anos? Porque era muito diferente.
0: Foi duro, porque ficava, portanto, enquanto que toda a gente estava livre e combinava coisas, eu tinha que ir para a escola. E depois, quando eu estava livre, toda a gente estava ocupada a estudar ou a trabalhar. Sim.
1: Mas em termos de propriamente experiência, à medida que foste estudando e aprofundando conhecimento, percebeste que realmente era por ali.
0: Sim, sim. Aliás, eu era adolescente, portanto tinha essa vontade, não é, de estar com os amigos e estar em grupo, mas como eu gostava tanto e aquilo estava-me a preencher tanto e estava a adorar o curso, digamos que gostava menos e era uma escolha minha e era uma escolha feita com consciência e aceitava, pronto, essa escolha.
1: Ao longo dos anos, depois foste investindo em formação constantemente, ainda aos dias de hoje,
0: sim,
1: não é?
0: Sim.
1: Estás sempre à procura de saber mais. Houve assim outras formações complementares que tivessem sido determinantes depois também para o teu enriquecimento curricular após esses 3 anos?
0: Então, nós na área da saúde e esta parte das terapêuticas acaba por ser uma área que nós procuramos sempre mais e queremos sempre complementar. Então houve várias que eu já fiz, mas por exemplo a reflexologia podal ajudou-me bastante no início, agora já uso menos. A quiromassagem foi, e a osteopatia foram aquelas que eu sempre usei mais. Agora mais recentemente estou a adorar, tirei terapia de Bowen e é uma terapia que eu estou a adorar e que estou a explorar e que tenho estado a fazer agora formação em níveis, porque temos vários níveis de estudo e então ainda estou em estudo nessa terapia, que é uma terapia mais miofascial, já é um bocadinho diferente do que eu andava a fazer antes, que era mais a nível de músculo, articulações. E então é uma terapia que eu agora estou bastante focada e...
1: aprofundar,
0: sim,
1: não é?
0: Sim.
1: Para quem é muito interessado nestas áreas e matérias, consegues-nos explicar o que é a osteopatia na sua essência?
0: Então, a osteopatia é uma terapêutica não convencional, que agora já está regulamentada, já faz parte da saúde... e que se foca em prevenir, em diagnosticar em ajudar no tratamento de várias disfunções do corpo, por exemplo, problemas de músculos, de articulações, inflamações. Sim, ossos, músculos, tendões, ligamentos, portanto trabalha muito a parte musculoesquelética, disfunções, coisas que não, por exemplo, sei lá, contraturas.
1: Uhum. Tudo um pouco.
0: Sim.
1: Há uma infinidade,
0: sim.
1: Eu percebo. Se calhar é mais fácil, quais são os casos mais habituais que te batem à porta?
0: Ciáticas, tendinites, muitas tendinites nos ombros, as epicondilites são as tendinites no cotovelo, torcicolos também, muito comum.
1: Contraturas musculares.
0: Contraturas musculares, muita tensão, as pessoas hoje em dia têm muita tensão por más posturas, por stress, muita má postura, então também causa aqui muitos desequilíbrios no corpo e normalmente eu depois tento não olhar para o corpo só por causa daquela dor, tento olhar num todo, porque normalmente nunca é só aquilo, não é? As coisas, é um conjunto de situações que causou aquela dor, não é? Mas basicamente está centrado mais nessas situações, uhum. Entorces também.
1: São sobretudo as pessoas aqui da região que te procuram, destes conceitos que gravitam aqui nestas zonas de Abrantes,
0: sim.
1: Tomar, Barquinha,
0: sim.
1: Constância.
0: Sim, sim, sim. Ferreira do Zezer também, uhum. Entroncamento, Torres Novas. Sim, estes conceitos aqui
1: da nossa região.
0: À volta.
1: E pessoas mais velhas ou hoje em dia... E sobretudo devido ao stress e à adrenalina que é corresponder ao dia-a-dia, também que tens cada vez pessoas mais jovens a procurar os teus cuidados.
0: Inicialmente, quando eu comecei a trabalhar, tinha uma faixa etária assim, aí dos 65 para cima.
1: Sénior,
0: portanto. Mas agora, a minha percentagem maior é ali entre os 40 e 55... Portanto, é aqui uma faixa etária mais nova, sim.
1: O que é que achas que mudou? Sociedade mudou, não é?
0: Eu acho que tem muito a ver com a postura no trabalho, com o sedentarismo, com a falta de movimento no trabalho. Muitas pessoas acabam por nem fazer exercício, não fazem desporto e acabam por passar muitas horas sentados. E então eu tenho mesmo uma grande quantidade de pessoas assim com essa idade, com mais ou menos os mesmos problemas, porque lá está, tem muito a ver também com o stress, com a postura, embora que também tenho, por exemplo, muitas crianças, vou tendo também crianças, adolescentes.
1: Crianças a que níveis?
0: Sim, é assim, crianças muito pequenas eu não costumo atender porque eu não tenho, nunca me especializei na parte pediátrica,
1: uhum.
0: Mas aí a partir dos 12, 13 anos normalmente já costumo aceitar e já tem aparecido cada vez mais má postura.
1: O que é que elas trazem? Má postura?
0: Escolioses, má postura, dores já causadas por postura, por, sim. Falta de exercício também.
1: O desporto é essencial, não é?
0: Para... As crianças estão muito paradas hoje em dia.
1: Para uma vida com,
0: sim,
1: qualidade e bem-estar.
0: Sim, sim, sem dúvida, sem dúvida. E as crianças hoje em dia passam muitas horas sentadas.
1: Não tem a ver com os nossos tempos, que há pouco recordavas os teus.
0: Sim.
1: Muito na rua.
0: Na rua,
1: e
0: sim.
1: Muito ao ar livre. Tudo começou na casa dos teus pais, no que respeita a este espaço chamado Equilíbrios.
0: Certo, sim.
1: Conta-nos este início. Consegues-te lembrar de que, em que ano é que estávamos?
0: Sim, eu comecei a formação em 2007. Aquilo é uma aldeia, as pessoas conhecem-se, falam. E então, logo em 2008, houve uma pessoa da linha Ceira que perguntou à minha mãe, que estava com uma dor, e se já tinha ouvido dizer que eu estava a tirar a formação, e se podia
1: vê-la.
0: Sim, se eu podia vê-la. E a minha mãe disse que eu só estava a treinar ainda e em familiares, ainda não fazia praticamente nada. E ela disse que não fazia mal, que não se importava de ser cobaia. E então foi assim, basicamente ela foi lá, portanto, na casa dos meus pais, no quarto dos meus pais, e eu comecei a fazer o que sabia. Ela deu-se bem. Pediu se podia levar a mãe perguntou se podia levar a vizinha, e então comecei assim, no fundo, a fazer ali. Eu não, nem cobrava dinheiro, portanto, no fundo, acabava por estar a treinar, e foi assim que tudo começou. Portanto, comecei ali a ter algum fluxo de pessoas, pequeno, mas algum fluxo de pessoas.
1: Te ajudavas em casa dos seus pais?
0: Eu ajudava, sim, não levava nada. Às vezes as pessoas queriam me deixar qualquer coisa, mas no fundo era para eu treinar, e ajudavas. E começava a ficar mais confiante, porque, não é? Estava a ver os resultados do meu estudo, então até era melhor do que estar só a fazer à mãe ou à irmã, não é? Era casos reais que precisavam mesmo. E foi assim que começou. Depois
1: a escolha, claro, então, do Cafuz é muito por causa disso, por causa dessa experiência que foste tendo ali.
0: Sim.
1: Ou por um outro motivo?
0: Não, depois basicamente uma pessoa trouxe outra, não é? E eu acabei por perceber que, ok, eu estou aqui numa aldeia super pequenina, mas as pessoas aqui à volta nestas aldeias
1: precisam,
0: portanto, porque é que há de ir para Tomar ou para Abrantes ou para o Entroncamento, se eu até estou aqui, não é? E é mais perto, e até algumas vêm a pé. E então foi muito isso, portanto comecei assim. Mas claro, na altura também fui depois para clínicas, não é? Porque não era suficiente.
1: Eu ia-te perguntar isso. Chegaste a trabalhar em clínicas, estiveste por onde?
0: Estive em Tomar, no Entroncamento, nos Riachos.
1: Portanto, fazias uma prestação de serviço,
0: sim,
1: nessas clínicas.
0: Sim,
1: e
0: sim.
1: Como é que foi essa experiência?
0: Foi bom, porque no fundo também vi o ambiente de clínica, vi
1: contacto
0: como é
1: que, diferente.
0: Sim,
1: é?
0: Como é que as coisas funcionavam numa clínica, contactava com outras pessoas, percebia como é que, no fundo, como é que as coisas funcionavam, acabava por ter pacientes novos. Vindos da cidade, não é? Pessoas que de outra forma não me iriam logo conhecer. E então foi uma experiência boa, porque acabei por começar a crescer também e a ficar mais conhecida, no fundo.
1: Mas alguma vez consideraste que seria por ali a prestar serviço e a andar de clínica em clínica? Ou há um momento em que para ti fez todo o sentido abrir o teu próprio espaço? É isso que acaba por acontecer em 2014.
0: Sim. Sim, no fundo eu acho que sempre tive a ideia de querer ter o meu espaço, porque desde essa pequena experiência que tive logo no início na casa dos meus pais, eu percebi que gostava de ter as coisas da minha maneira, preparar as coisas como eu gostava, ter o meu espaço, ter também, e é isso que eu foco muito, um espaço muito zen, muito de silêncio. Nas cidades não se consegue tanto isso, e eu acho que isso também ajuda. A pessoa chega ali e relaxa, porque não é preciso estressar com o trânsito, nem onde é que vai estacionar, não há barulhos de fora, ouve os passarinhos, e então eu acho que isso também, no fundo, acaba por ajudar o tratamento. E então percebi que, no fundo, ok, fazia sentido ir a clínicas para crescer e para ganhar experiência, mas a minha ideia sempre foi passar por ter algo meu. Agora, não imaginava logo que fosse ali, porque achava que talvez não fosse possível, mas era essa a minha ambição, sempre foi. Mas tinha dúvidas se iria conseguir, mas realmente em 2014 decidi dar esse passo.
1: Uhum.
0: que foi um passo arriscado, porque deixei os outros sítios e foquei-me só ali, investi ali dinheiro.
1: Ah, fizeste mesmo esse reset com as clínicas, uhum, para iniciar?
0: Sim, sim. Uhum. Portanto, foi assim um passo, pronto, ok, eu legalizei as coisas, tratei tudo, fiz obras na parte correspondente onde eu queria fazer o estabelecimento e comecei só a atender ali. Claro que ao início tinha algumas pessoas, mas não foi logo fácil, mas tentei ao máximo dar o meu melhor e realmente as coisas foram fluindo.
1: Sim, mas naturalmente tiveste receios que não fosse viável, não é assim?
0: Sim.
1: E tivesses que não ir por ali, por
0: sim,
1: um projeto muito,
0: mas,
1: teu,
0: mas também
1: muito pessoal.
0: O que eu pensava era, se não conseguir estar aqui a tempo inteiro, procuro novamente uma clínica. Aliás, houve algumas clínicas que disseram que se eu quisesse voltar, que poderia voltar.
1: E fazias o complemento.
0: E fazia um complemento. Uhum. Portanto, também no fundo, digamos que não foi assim um passo totalmente no abismo, não é?
1: Ok. Sim, sim, percebo. Tinhas assim o objetivo, algum objetivo, aliás, concreto, quando abriste, que querias introduzir ali um conceito, por exemplo, uma abordagem diferente?
0: Eu sempre tive muita ideia de querer olhar para a pessoa como um todo e eu defendo muito sempre isso.
1: Eu tenho isso aqui. Tu costumas dizer muitas vezes que gostas de olhar para a pessoa como um todo. O que é que isso significa?
0: Sim, porque nós somos um todo, ou seja, nós somos, as pessoas procuram-nos muito pela parte física, muscular, não é? Por causa das dores. Ossos, pronto. Mas nós somos emoções, somos história, somos. Às vezes há dores que têm uma conotação que não é só física, porque é uma emoção, porque a pessoa passou por algo e a nível emocional acabou por depois somatizar ali, ou seja, o corpo acabou por fazer aquela contratura por causa de uma situação que aconteceu. É muito complexo, então eu gosto muito de ouvir as pessoas, eu gosto muito de ter tempo para ouvir as histórias delas, os problemas delas, para perceber, olhar para um todo, ou seja, não só, ok, eu venho com uma dor no cotovelo, ok, eu vou tratar o cotovelo. Não, eu gosto de perceber tudo o resto, o que é que a pessoa faz, quais são os problemas que a pessoa está a atravessar. Sim, uhum, sim, porque isso ajuda muito mais a conseguir perceber e ajudar aquela pessoa.
1: E tu sentes que normalmente há essa abertura? Quem chega lá e que te procura para um fim, depois dá-se também um bocadinho a ti, a esse campo?
0: Há pessoas que são mais facilmente, conseguem mais facilmente falar do que outras, não é? E há pessoas que são muito mais fechadas, mas, quer dizer, eu também não tento entrar em
1: sim,
0: áreas
1: sim,
0: que a pessoa não queira falar, mas tento sempre mostrar à pessoa que há áreas da vida que às vezes têm impacto e tento explicar o porquê. E mesmo que a pessoa até não me queira contar, por exemplo, o que se está a passar, mas pelo menos eu dou essa informação à pessoa para que a pessoa também possa pensar sobre isso.
1: E associar.
0: Pronto, uhum. E mesmo que a pessoa não queira partilhar, por exemplo, uma situação, mas, por exemplo, ela pode ter consciência, ok, estou aqui com esta tensão, porque se calhar, sei lá, fiquei desempregada e não estava à espera, ou porque, pronto, não é? E então, mesmo que a pessoa não queira falar, ela pode pensar sobre isso e isso também vai ajudar já no processo. E então eu gosto muito disso, gosto que a pessoa se sinta ouvida e que não seja só ir lá por causa de uma dor, mas sim também trabalhar um todo, ou seja, ver a pessoa como uma história, como uma pessoa e não só como aquela dor, pronto.
1: Como aquele problema que te apresenta.
0: Sim.
1: Sabes, estavas agora a explicar esse lado e é curioso recuarmos na conversa. Está aí o teu lado de psicóloga.
0: Certo,
1: de algum modo.
0: Certo, certo, exatamente, exatamente.
1: É verdade. Tem relação ao
0: aliás, eu já pensei algumas vezes em tirar psicologia, porque às vezes até sinto um bocadinho essa necessidade, porque no fundo o que eu faço a nível desse trabalho não é nada que eu tenha aprendido, então é algo só mais natural meu, não é? Uhum. Então às vezes até penso que poderia ser um bom complemento, sim, ter aqui alguma formação nessa área.
1: quem sabe não seja uma possibilidade que tenhas ainda vir a ter essa formação na tua vida.
0: Sim.
1: Nunca é tarde.
0: Sim, sim.
1: A tua mãe acaba por se juntar ao projeto.
0: Sim, exatamente.
1: E como é que tem sido ao longo destes anos trabalhar lado a lado com ela?
0: Uhum. A minha mãe faz quiromassagem e depois também se dedicou à drenagem linfática e agora mais recentemente ao Reiki. E então é bom porque no fundo é uma pessoa em quem eu confio, não é? Portanto, é algo que faz com que haja ali uma confiança entre nós.
1: Ela especializou-se porque começou a acompanhar-te.
0: Então,
1: o interesse dela surge de que maneira?
0: Ok, basicamente ela era de uma área totalmente diferente. Ela era auxiliar de educação, mas estava a passar por um processo da vida dela que queria fazer uma mudança de profissão. E eu sabia que ela tinha jeito para a parte de massagem e de mãos, porque já tinha acontecido situações em que eu precisava de algo e eu pedia para ela me fazer, porque eu não consigo fazer a mim própria e às vezes não conseguir a uma colega, e então eu tentava mais ou menos explicar-lhe e eu percebia que ela tinha jeito, embora não tivesse formação. E então incentivei-a a ir fazer uma formação de quiromassagem e ela andou a fazer a formação e adorou. E então basicamente, como eu já tinha ali algum número de pessoas, houve pessoas que começaram a experimentar com ela e que depois gostaram e foram dizendo a outras pessoas, e então ela começou também ali a crescer e a dar-me ali algum apoio, porque às vezes eu também tinha já falta de agenda, e então ela foi ali começando a complementar. E é bom porque é uma pessoa em quem eu confio, em quem eu sei o que é que ela faz e o que é que ela souber que não pode fazer também não faz. Não é osteopata, mas consegue ajudar imensas pessoas na mesma com a quiromassagem. E então acaba por ser uma pessoa de confiança.
1: E acaba por ser curioso estares assim a trabalhar lado a lado com
0: sim.
1: a tua própria mãe.
0: Sim, sim, mas ela tem formação. Por exemplo, há pessoas que achavam que eu só tinha lhe ensinado e que ela estava ali sem formação. Não, ela depois acabou por fazer formação e agora até já, ela está, até já tem formações que eu nem tenho. Está também a fazer o caminho dela.
1: Sim. E hoje em dia notas que ela está bem, está realizada?
0: Sim, ela adora também trabalhar com pessoas e adora também o que faz e também está em constante formação. Ela agora também está a fazer, como eu estava a dizer, o Reiki, portanto está também em constante formação. E é ali um bom apoio. Claro que, pronto, isto, a parte familiar, às vezes temos que saber equilibrar entre a parte profissional e familiar. Mas
1: nem sempre é fácil, imagino eu.
0: Mas corre bem. Sim.
1: Hoje tens uma equipa também diversa, não é somente a Márcia e a tua mãe. Há outras áreas em que começas a tocar, como a área da nutrição.
0: Sim.
1: Terapia da fala.
0: Sim, e psicologia.
1: Explica-nos a introdução destas camadas também dentro do espaço Equilíbrios.
0: Uhum. Então, a nutrição faz muito sentido porque aquela questão de sermos um todo, não é? Portanto, também somos aquilo que comemos. Portanto, também é aqui muito importante a nível inflamatório, por exemplo, saber bem a escolha dos alimentos, porque há alimentos que realmente inflamam mais o corpo que outros. O excesso de peso também faz mais dor, faz mais as articulações também sofrem mais. Portanto, fez aqui logo sentido a questão da nutrição para aqui complementar também já o que já tínhamos, não é? A psicologia, um bocadinho porque estávamos a falar há bocado, não é? Porque há aqui muitas situações emocionais, muito stress, muita ansiedade que também acaba por causar dores, portanto também era aqui um bom complemento para ajudar as pessoas. E a terapia da fala?
1: Para crianças?
0: É só para crianças e foi um bocadinho... como é que eu ia dizer? Foi mais o contrário. Portanto, a terapeuta da fala veio falar comigo se eu tinha interesse. Eu até nem tenho assim, digamos, a minha área não é tanto as crianças, não é? É os adultos, como eu já falei. mas até achei interessante porque realmente também, vamos lá ver, no fundo a fala também é importante, aqui a nível muscular e tudo, portanto até fazia sentido aqui ter também, e se realmente havia procura, porque ali na zona estava a haver uma procura e não estava a haver ali uma resposta na zona, estou a falar ali mesmo naquela... crianças ali daquelas aldeias, e então ok, vamos experimentar a terapia da fala e pronto, e havia ali crianças que precisavam e está a correr muito bem e até é muito giro ter ali também crianças para dar ali também
1: uma dinâmica
0: diferente, sim.
1: E é outro público que acabas por começar a explorar também, uhum, cada vez mais.
0: Exato.
1: E estas profissionais, não sei se são as três mulheres,
0: sim, são.
1: Vão lá, portanto, têm um horário
0: ao espaço, sim.
1: Ao espaço.
0: A psicóloga é só consultas online, ela só trabalha no online e até pode parecer um bocadinho estranho ao início, mas a pessoa depois,
1: sim, sim,
0: até gosta.
1: É muito comum aos dias.
0: Porque pode estar em casa, pode até estar no carro porque saiu do trabalho e tem logo a consulta no carro, então as pessoas até gostam dessa flexibilidade do online. E também sentem-se mais à vontade, porque não estão ali num espaço em que até podem sentir que estão a ser ouvidas ou que acabam por sentir mais à vontade, porque escolhem o seu espaço para estar ali a partilhar. A terapeuta da fala é aos sábados de manhã e a nutricionista é às quartas à tarde.
1: Muito bem.
0: Sim.
1: Sentes que o teu projeto está a crescer como imaginavas?
0: Sim, eu acho que lá está, a minha ideia era ir conseguindo cada vez ajudar mais pessoas e também ajudar de diferentes modos, não é? Portanto, eu tenho estado a tentar fazer isso, no fundo, e espero que continue a crescer e que continue a conseguir, lá está, complementar aqui as coisas e que as pessoas sintam que no fundo, se precisarem de algo, que conseguem ter ali uma resposta.
1: Uhum.
0: Sim.
1: E uma resposta cada vez mais integrada.
0: Sim, sim, exatamente.
1: O nome Equilíbrios surge porquê?
0: Então, como já falei aqui,
1: eu
0: tenho esta ideia de...
1: vezes a palavra equilíbrio.
0: De procurar o equilíbrio, não é? Portanto, eu procuro sempre o equilíbrio. Mesmo, lá está, até as terapeutas que estão a trabalhar comigo, há muito esta ideia do equilíbrio da pessoa e então fazia todo o sentido ser alguma palavra relacionada com o equilíbrio. Depois, num momento de introspeção, surgiu um equilíbrios, porque o Cafuz tem o Z, portanto, equilíbrios com o Z, portanto, remetendo ali para o Cafuz, que foi onde tudo começou, e onde eu estou, não é? Portanto, onde tudo começou, onde estamos, portanto, equilíbrios com o Z. Depois, já não conseguia pensar em mais nenhum nome, porque achava que aquele era o nome mesmo ideal, e assim ficou. Sim.
1: Consideras que ainda há muitas pessoas que têm assim algum tipo de preconceito relativamente a este tipo de formas de cuidar, uhum, estas terapias que fomos falando aqui ao longo da nossa conversa?
0: Uhum. A osteopatia ultimamente tem havido cada vez mais procura, porque também, como eu estava a explicar, como já está a fazer parte aqui da saúde, não é? Já está regulamentada. Cada vez há menos pessoas a recearem e a duvidarem, mas mesmo assim ainda há algum preconceito, às vezes, mas muito menos do que quando eu comecei em 2007, que muita gente nem sabia o que era osteopatia,
1: uhum,
0: ou que achavam que éramos indireitas, portanto, muito menos, mas acho que tem sido um caminho, mesmo a nível médicos, de aconselharem e tudo. Agora, as outras terapias, por exemplo, a terapia de Bowen, é uma coisa que ainda muita gente... nem quer experimentar ou tem dúvidas, e o Reiki, a drenagem linfática também já é diferente, mas acho que ainda há algumas terapias que as pessoas ainda têm um bocadinho de preconceito e
1: resistência, não é?
0: Sim.
1: Pelo menos experimentar.
0: Mas cada vez menos, eu acho que cada vez menos, eu acho que está a começar a haver muito mais procura e aceitação, no fundo, e também veem os resultados, falam com pessoas que já tiveram resultados.
1: normalmente também, imagino, é o que te aparece, muito aquelas pessoas que já só chegam a ti em dor.
0: Ah, sim.
1: E não numa atitude de preservação do bem-estar, sim, e de manutenção.
0: Sim, a maior parte das pessoas chega em dor, sim. A maior parte das pessoas chega mal.
1: Com problema.
0: Sem caminharem quase, ou sem mexerem o braço. Portanto, as pessoas ainda procuram muito na última e não como prevenção, ou quando começam a sentir o sintoma, sim.
1: Há sim alguma história curta, se te lembrares, claro, se não te lembrares também não é grave, de algum paciente que te tenha marcado particularmente? Uma situação assim que sentiste que conseguiste mesmo ajudar a pessoa?
0: Eu tenho muitas histórias e felizmente vão acontecendo muitas, mas por exemplo, logo no início, quando que eu comecei a trabalhar, e quem, aliás, nem era trabalhar, quando eu ainda estava nessa fase de experiência, houve uma senhora que não saía de casa, era uma senhora já com, penso que 70 e tal, perto dos 80, não saía de casa, já não conseguia caminhar. Por causa de dores nas pernas, na coluna, e eu, com o que sabia, tentei ajudá-la, e ela começou a conseguir caminhar e começou a conseguir ir à fonte buscar água e ir ao supermercado buscar coisinhas, e isso para mim foi a primeira vez. Claro que depois já tive algumas situações dessas ao longo da vida, mas essa, como foi a primeira, fez-me sentir muito feliz, porque ela já não saía de casa, e então voltar a conseguir ter a vida dela foi maravilhoso.
1: E deve ter-te marcado bastante.
0: Sim.
1: Mesmo pelo sentido de vida que deste àquela pessoa
0: muito,
1: novamente.
0: Muito, sim. E felizmente vão acontecendo muitos casos, e isso deixa-me muito feliz quando eu consigo ajudar assim a pessoa a esse ponto de mudar, no fundo, a qualidade de vida da pessoa.
1: Uhum. Ao final do dia, normalmente sentes que valeu a pena.
0: Sim, nesses casos.
1: Fechas a porta.
0: Nesses casos, enche-me mesmo sentir, ok, consegui ajudar esta pessoa. É mesmo maravilhoso, não é?
1: Até porque a saúde é tudo. Bem, vamos então falar um bocadinho sobre a Márcia fora do consultório, até porque estamos quase a terminar. O que é que tu gostas de fazer nos teus tempos livres? Há pouco falavas da leitura.
0: Sim, gosto muito de ler, gosto muito de passear.
1: Música?
0: Gosto de música, sim. Gosto de estar com amigos, com família. Sou uma pessoa muito de estar com as pessoas. Valorizo muito o tempo que passo com a família ou com os amigos. Principalmente é isso.
1: Há sim sempre uma preocupação da tua parte em ires cuidando da tua própria saúde física e mental, não é? Emocional,
0: sim,
1: neste caso, desculpa.
0: Sim, eu tento fazer exercício para me sentir também bem, não é? Porque não podemos estar só a aconselhar os outros e não cuidar de nós.
1: Desporto.
0: Portanto, tento fazer desporto, e depois tento cuidar da minha parte emocional, e tento também estar bem, porque se eu não estiver bem também não consigo ajudar. Uhum. Os outros, não é? Porque eu trabalho com pessoas, eu tenho que também sentir-me bem e estar bem, portanto, tento ter algum autocuidado, sim.
1: Há sim algo que ainda gostarias de conquistar para o equilíbrio?
0: Neste momento, o meu maior objetivo é conseguir continuar a ajudar as pessoas. Claro que poderei mais tarde ter outras valências ou crescer mais, mas o que eu quero mais é conseguir manter a qualidade do serviço que tenho e conseguir que continuar a ajudar as pessoas, pronto.
1: Talvez há assim uma outra área que tu achas que tem potencial para, quem sabe, trazer também para o espaço?
0: Às vezes penso nisso, e sim, há várias áreas que ainda, por exemplo, já tive osteopatia pediátrica, é algo que também faz sentido voltar a ter. Há sim algumas áreas que às vezes penso, ou mesmo dentro desta área mais da terapia manual, ter outras valências que também se complementem. Sim.
1: O lado das crianças realmente está sempre aí muito presente.
0: Sim, sim. Talvez também quando fui mãe acabei por despertar mais esse lado. Sim, sim.
1: E um sonho? Falamos em objetivos. Há sim algum... um sonho mesmo até ao nível pessoal? Por exemplo, uma viagem, algo que tu consideres que ainda está por fazer?
0: Eu adoro viajar, portanto, tenho o sonho de conhecer as 7 maravilhas do mundo, mas é um sonho que não é assim tão fácil de realizar, mas é um sonho, sim. Mas, felizmente, a nível pessoal, tenho muita sorte e as coisas...
1: têm-se concretizado.
0: Sim, têm-se concretizado, a nível profissional também, portanto...
1: Já agora, o que é que andas a ler, Márcia? Tens assim memória?
0: Neste momento acabei um livro da Lisley Pierce, que eu gosto bastante dessa escritora, e neste momento agora não tenho nenhum livro, acabei agora há uns dias e não tenho agora ainda nenhum em mente para começar.
1: Mas fazes, portanto, a leitura prática também de rotina?
0: Sim.
1: Para fecharmos, e agora sim, para conhecer o teu espaço, onde é que as pessoas podem procurar? Há Facebook, há Instagram, como é que é?
0: Sim, tenho Facebook e tenho Instagram, é equilíbrios.terapias, e tenho também no Google, portanto no Google também, se colocarem, também, também veem e também conseguem depois ver onde é que fica.
1: Com todos os contactos lá?
0: Sim, tenho lá os contactos.
1: Atualizados.
0: Sim.
1: Márcia, obrigada. Foi um prazer enorme. Obrigada por partilhares a tua história, o teu percurso e a forma como, ao fim e ao cabo, cuidas as pessoas. Desejo-te mesmo muito sucesso e para o Equilíbrios igualmente. Obrigada.
0: Obrigada também, Joana. Muito obrigada.
1: A todos os ouvintes que estão desse lado, foi um gosto. Muito obrigada e até ao próximo Disto e Daquilo. Fiquem bem.
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0: são as direções, os sentidos, a quimera, a inspiração e um elei da jornada por um certo oriente. É a hora mágica das mil e uma noites e dos beduínos do tempo, da simbiose entre poemas compostos nos espaços da saudade e a música que nesta tenda é uma memória que nos habita. 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
1: Prezados ouvintes, sejam todos muito bem-vindos a mais uma emissão do programa Um Certo Oriente, um espaço plural de partilha musical, de entretenimento, de encontro de pessoas, de mundos, de culturas e de saberes, apresentado por este vosso anfitrião António Rodrigues, que no curso do próximo tempo, aqui nesta nossa rádio a transmitir via web para todo o mundo, procurará proporcionar-lhes momentos diferentes e aprazíveis, compartilhando a melhor seleção musical, as curiosidades de ontem, de hoje e de sempre, e os pensamentos simples que nos chegam dos insondáveis destinos do Norte de África, Médio Oriente, Golfo Pérsico e da região peninsular do Sul da Ásia. Sob a erudita reflexão do poeta libanês Khalil Gibran, quando inspirou a que sejamos sempre capazes de viver tudo o que há de sagrado em cada instante, proponho-lhes o meu singelo convite para que nos façam companhia e desfrutem de uma deleitável jornada pelas exóticas quimeras de um certo Oriente.
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São os acordes iniciais da emissão de hoje de Um Certo Oriente ao ritmo de verão, com Viva el Rey Habibna, da dupla composta pela voz de ouro do grupo Gypsy Kings, Nicolás Reyes, e o cantor e compositor marroquino Sahad Lamjarret, também com o cover de Ya Mustafa Cheri Jitem, interpretado pela cantora libanesa Mira Mufarrish, e do talentoso duo composto pela cantora chilena-palestiniana Eliana e o rapper e compositor tunisino Balti, na faixa Garibaldi. Receberemos seguidamente no alinhamento o cantor, compositor e multi-instrumentista de reggae sudanês, Moali, no lindíssimo tema Salam Aleikum, música que celebra a paz e a fraternidade. Também Samsara e Metaboy com Tiki Taka, e do subcontinente indiano, em ritmo made in Bollywood, Nora Fatehi, acompanhada pelo cantor e compositor nigeriano Keith Daniel, privilegiar-nos-á com Pure Luxury, tema que nos encaminhará até ao nosso próximo conteúdo. Até já!

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1: Como se diz pelo Oriente, é em boa companhia, entre cafés e chás, que se contam as melhores histórias. E hoje falar-vos-ei um pouco do Rio Tigre, o rio dos segredos milenares que moldou impérios. Desde os primórdios da civilização, o Rio Tigre, Dijlah em árabe, desempenhou um papel fundamental no desenvolvimento das sociedades humanas. Com a sua nascente a cerca de 1.150 metros de altitude, nas encostas das montanhas Taurus, na atual Turquia, foi uma das principais artérias da antiga Mesopotâmia, berço de algumas das primeiras civilizações do mundo. Durante a Antiguidade, especialmente entre aproximadamente 3000 a.C. e 600 d.C., o rio Tigre, nome relacionado com o conceito de rapidez ou agilidade semelhante a um felino, foi testemunha do surgimento e da queda de grandes impérios. Às suas margens floresceram cidades lendárias como Nínawa, centro do poder assírio e símbolo de grandiosidade arquitetónica, Ctesifonte, uma das maiores metrópoles do mundo antigo, e a fortificada cidade portuária de Seleucia do Tigre, fundada após as conquistas de Alexandre o Grande. Essas cidades não surgiram por acaso. O Tigre, junto ao rio Eufrates, Al-Furat, permitia a irrigação de terras férteis, o desenvolvimento da agricultura e o estabelecimento de rotas comerciais essenciais. Foi nesse ambiente que nasceram avanços como a escrita cuneiforme, códigos de leis e complexas estruturas políticas. A abundância proporcionada por esses rios ajudou a sustentar populações densas e culturas sofisticadas, marcando profundamente a história da humanidade. Atualmente, o rio Tigre continua a ser vital para o Iraque, passando por cidades importantes como Mossul e Bagdá, a capital do país. Embora o cenário moderno seja diferente, a sua importância histórica permanece viva como testemunho do poder da natureza na formação das civilizações. É um certo Oriente. Seguimos viagem.

Com a nossa sequência musical a cumprir a primeira metade da emissão de hoje de Um Certo Oriente, foi tempo de ouvirmos o cantor jordano Hani Mitwazi e o seu sucesso musical deste ano, Naizak, Meteorito. De outros destinos, a cantora Nora Fatehi obsequiou-nos com Shake Your Waist, tema no qual participa ainda o artista tanzaniano Diamond Platnumz e o compositor norte-americano Jason Derulo. E do panorama musical turco, foi com agrado que recebemos o produtor e cantor Can Demir no single Yama Yama. A todos vós, estimados ouvintes, que nos ouvem em casa, no trabalho, em viagem, onde quer que se encontrem, reitero o convite para que se mantenham na nossa companhia, aqui mesmo, onde, semanalmente, ao longo desta hora, o Ocidente encontra o seu Oriente.

Pelos jardins a oriente de nós, entre frondosos palmeirais, dunas, oásis e sonhos, ouvimos a Águia do Alto Egito, como é conhecido o cantor Mohamed Ramadan, com os produtores Mario Fresh e Renfto, em Nécessaire, e do Reino de Marrocos, Ayman Serrani e Natália Yasmin, no enérgico tema pop Darni Rassi. E ao começarmos a fazer paulatinamente o caminho de volta, para musicalmente percorrermos da melhor maneira o restante itinerário, escolhemos uma seleção de temas exclusivamente a pensar em si e que nos ajudarão a adornar essa rota, nomeadamente com a proeminente cantora israelita Edin Ben Zakin e o DJ e produtor musical Itai Galo no festivo Mohabbet, e viajando até ao Maghreb, a cantora pop marroquina Manal obsequiar-nos-á com Marbula, antes dos seus conterrâneos Zohair Bahawi e Inziadi cumprirem as honras. E assim se faz um certo Oriente. O pensamento que decora o pergaminho que sela a emissão de hoje inspira-nos que tudo o que é bom dura o tempo necessário para ser inesquecível. Palavras de Fernando Pessoa. Que assim seja.

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1: E praticamente a concluir o capítulo de hoje do programa Um Certo Oriente, como um dia legou para a posteridade Carl Sagan, diante da vastidão do tempo e da imensidão do universo, é um enorme prazer para mim dividir um planeta e uma época consigo. Aproveito esta oportunidade para deixar uma palavra de gratidão a todos vós, estimados ouvintes, que durante esta última hora me concederam a amável honra da vossa simpática companhia, assim como endereçar uma devida palavra de reconhecido apreço à fantástica equipa desta nossa rádio, que uma vez mais tornou possível levar até vós esta edição e que para mim constitui sempre um gosto e todo um privilégio produzir e realizar. Sou o António Rodrigues e voltarei ao vosso convívio, oxalá, de hoje a 8 dias, à hora certa, para mais uma nova peregrinação pessoal, interior e geográfica pelos jardins ao oriente de nós. Até lá, desejo a todos a continuação de uma excelente semana. Muito obrigado pela vossa presença. Bem-ajam, Maktub. Estava escrito.
0: E nós, na luz que declina sem contorno, seguimos. Drão de pó no sol divino, ao poente sob as areias silenciosas, onde tudo é sono sem adorno.

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6: Esta é a edição 683 do Clube Megahertz.
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6: É verdade, já cá estou aos comandos da rádio de todos os sucessos para te dar mais duas horas de excelentes propostas musicais, entre novidades e recordações, para além de outros motivos de interesse, e por isso convido-te a manter-te bem ligado desse lado, seja no rádio, seja no telefone, seja no PC, seja na telefonia, onde quer que estejas, estás com certeza bem ligado. Bom, para iniciar, escolhi uma dupla, Ana Vieira e Diogo Fonseca, dueto que une duas das vozes mais promissoras da nova geração da música portuguesa. No momento em que estão a trilhar os seus caminhos na indústria musical, os dois artistas juntam os seus universos criativos num tema que explora a complexidade das relações tóxicas. Escuta então comigo no arranque desta edição, onde combinamos. Fica bem ligado e seja muito bem-vindo ao Clube Megahertz.

0: inicialmente pensado para integrar um projeto da Ana Vinha. Este Onde Combinamos acabou por ganhar uma identidade própria, tornando-se uma colaboração que desafia os limites criativos e interpretativos de ambos os artistas. Com um registro doce e emotivo, Ana Vinha e Diogo Fonseca entregam-se a este tema e, através de interpretações intensas, tornam-se capazes de criar uma ligação imediata com o ouvinte.
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0: Com o final triunfal da digressão Circus na semana passada, com concertos finais em estádios em Manchester e Dublin, os Take That preparam-se para o próximo capítulo da sua viagem musical. Sweet July, lançado na sexta-feira, dia 3, é o segundo single do 10º álbum de estúdio da banda e dá aos fãs mais uma amostra do que esperar deste novo e entusiasmante projeto.

0: Os Take That estão em plena forma com esta Sweet July, uma faixa sensual de verão que encantou os fãs sortudos que foram os primeiros a ouvi-la na playlist pré-concerto no Estádio Olímpico de Londres na semana passada. Os seus versos com batida marcando e vocais staccato são coroados com um refrão clássico e eufórico do trio britânico. Sweet July faz parte do 10º álbum de estúdio da banda, com lançamento previsto para o final deste ano.
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0: A norte-americana Margot Price lançou Days of Unrest, mixtape lançada na sexta-feira, dia 3. Esta Oval Room é um dos temas presentes.

0: Esta Oval Room da Margot Price é uma versão cover escrita em 1984, o original, portanto, por Blaze Foley, sobre o presidente Ronald Reagan, uma estrela de cinema que se tornou política, o que também se aplica ao presidente Donald Trump. A versão de Price para Oval Room é um protesto contra o sistema que sempre foi estruturado para manter os ricos no poder e dividir o povo.
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0: Entretanto, também a estrela canadiana Bryan Adams envia um recado a Donald Trump através do seu novo tema 51st State, um protesto contra as ideias expansionistas do presidente dos Estados Unidos, que já disse querer anexar o Canadá, que seria, portanto, o 51º Estado norte-americano.

0: espanhola Leire Martínez inicia um novo capítulo na sua vida. A cantora, conhecida como vocalista principal da banda La Oreja de Van Gogh, acaba de lançar o seu primeiro álbum a solo, Histórias de Aquella Niña. Um álbum com 12 canções que a própria descreve como uma homenagem a si própria. Com faixas como 13 Deseos, El Ruido ou esta Cabeça de Ratón, com as quais iniciou esta nova fase, a artista basca demonstra que não tem medo de seguir uma carreira a solo.
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0: Joana Alegre lançou recentemente Na Minha Concha, um tema pop satírico que parte de uma vontade muito atual. Desligar de um mundo absurdo e brutal, recolher a concha e relaxar. Entre o humor e a crítica, a cantautora pega na ideia de refúgio e faz da concha a sua nave, numa fuga em deriva surreal à procura de uma versão de vida melhor e mais verdadeira.
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0: com uma forte componente visual, esta Na Minha Concha, na voz da Joana Alegre, cruza universos improváveis num imaginário psicadélico protagonizado por uma espécie de sereia cósmica contemporânea.
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0: Sienna Spiral lançou na sexta-feira, dia 3, o seu álbum de estreia, Visitor. Dentro deste trabalho da impressionante artista, nascida em Londres, destaca-se o tema Great Expectation, que, com uma atmosfera soul-pop melancólica, um refrão arrebatador e apontamentos orquestrais delicados, aborda diretamente os temas centrais de Visitor, a resiliência pessoal perante o abandono.

0: Esta Great Expectation começa com um motivo de piano, inicialmente contido e marcado pela melancolia, evoluindo gradualmente para uma sonoridade envolvente de banda completa, enquanto Siena Spyro mergulha no comovente refrão.
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0: Agora mergulhamos também em mais um episódio do Espaço O Pão do Dia com o Carlos Cunha.
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3: Ora bem, versões isoladas, discos de versões, etc, etc, etc. Neste caso, mais um disco com versões, com uma versão excelente da Morte Saiu à Rua, do Zeca Afonso. Disco Inquieta, da Gisela João. Eu gosto bastante da Gisela João. Ela lançou este disco Inquieta em fevereiro de 2025 e, portanto, esta versão agradou-me particularmente. Tive a felicidade de ver dois concertos da Gisela João no verão passado, um mais temático, com canções de abril, digamos assim, e outra com o repertório, pronto, misturado, best of, né? Mas esta versão encantou-me particularmente e vamos ficar aqui com ela. A Morte Saiu à Rua, de José Afonso, por Gisela João. Um abraço.

0: Carlos Cunha.
1: Foi mais um episódio do Espaço Pão do Dia. O Carlos Cunha deu destaque hoje a Gisela João e a versão de A Morte Saiu à Rua.
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1: Natasha Duarte apresentou o seu álbum de estreia de título Voar, um projeto autobiográfico que transforma experiências pessoais em canções sobre dor, cura, identidade e reconstrução emocional. O disco é composto por 8 temas, um deles é este, Espaço Vazio.

0: Segundo a própria Natasha Duarte, o foco deste espaço vazio são as relações que não terminam com um fim óbvio e claro, mas acabam através do silêncio, do afastamento e da falta de confrontos. A faixa considera-se um retrato profundo sobre a dificuldade de compreender o que sobrou depois das não-respostas ou do fim. Fala daquele momento em que alguém se afasta sem explicar e tu ficas a tentar perceber o que aconteceu.
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0: Dot Nabo é um dos singles marcantes do cantor e compositor franco-cabo-verdiano Mica Mendes, lançado no final do mês de junho. Mica Mendes, que há muito consolidou o seu estatuto como uma das maiores referências internacionais do Kizomba, Zouk e da pop latino-africana, traz nesta faixa, que conta com a participação da Joia, a sua habitual elegância e do

0: Floresta de Odnabó, escrito em crioulo cabo-verdiano, traduz-se literalmente como doido por ti ou louco por ti. Fiel às suas origens e ao público que o acompanha mundialmente, Mica Mendes utiliza o crioulo para exprimir os sentimentos de forma mais profunda, musical e autêntica, aproveitando a natural envolvência fonética da língua para construir linhas melódicas extremamente fluidas.
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0: Patitoa junta as duas maiores forças da pop urbana espanhola da atualidade, Ana Mena e Lola Índigo. O single era uma das colaborações mais pedidas e aguardadas pelos fãs de ambas as artistas.

0: Obsession junta o italiano Samurai J e os espanhóis Nayara e Vito Salamanca, e é um verdadeiro ponto de encontro multicultural e de estilos, unindo o melhor da cena urbana italiana com a nova vaga da pop e do género urbano espanhol. Como o próprio título indica, a letra desta Obsession explora o lado mais intenso, febril e quase tóxico de uma atração mútua.
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0: Aragão, que se afirmou como uma das vozes mais queridas e bem-sucedidas da nova geração romântica urbana, com sucessos massivos como Marias, Olhos Azuis ou Malibu, volta a apostar neste À Janela, na fórmula que domina como ninguém. Contar histórias cotidianas de amor com uma de

0: lançamento desta À Janela, Aragão reforça a sua assinatura no panorama musical português, alcançando o equilíbrio perfeito entre a linguagem jovem das ruas, as tendências rítmicas modernas de raiz africana e uma escrita profundamente romântica que agrada a transversais gerações.
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0: O neerlandês Frena junta-se ao britânico Odile e ao nigeriano Wizkid em Kokabari. Uma colaboração que reúne três dos nomes mais influentes da música afro-contemporânea. Com uma sonoridade afro e ritmos envolventes, marcados por uma batida de sensualidade sutil, Kokabari combina a química entre os três artistas numa faixa com energia e

0: Este Coca-Bar junta frena, Odil e whisky, combinando vocais melódicos, produção rítmica e letras suaves, criando um som equilibrado que reflete os pontos fortes de cada artista. A faixa destaca a química entre eles, mantendo uma impecável apresentação geral.
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0: Os Rolling Stones evitaram esta sexta-feira, dia 10, Foreign Tongues, o novo álbum de estúdio da banda britânica. Com uma sonoridade R&B de forte influência soul, Jealous Lover é uma das faixas presentes. Destaca-se pela interpretação em falsete de Mick Jagger e pela ligação às raízes do rhythm and blues que moldaram a identidade do coletivo. Enquanto escutamos estes autênticos dinossauros da música universal, vamos tomar um café. Depois da pausa, estamos de volta para a segunda tranche. Fica por perto. Até já.

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7: Estamos de volta para a segunda parte.
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7: Ora viva, pois estamos. Cá estamos de regresso para a segunda tranche deste episódio 683 do Clube Megahertz. Para continuar esta viagem musical à volta das novidades e não só. Há recordações nos espaços Discos Perdidos e Clube Mega 10 Anos. Isso será mais daqui a pouco. Para já escolhi para recitar a Sara Ribeiro. Nos palcos e nos discos, ela é Sara Negra. E está de volta com o segundo single do seu álbum Amor e Magia. Trata-se de Gira e, segundo a artista, será um dos temas mais luminosos e libertadores de todo o disco. Ainda bem que ficaste por aí, mantém-te connosco bem ligado ao Clube Megahertz.

0: do que uma canção sobre dançar, esta gira, na voz da Sara Negra, é um convite a regressar ao corpo como lugar de presença, liberdade e regeneração. Através do ritmo, da repetição e da entrega ao movimento, o tema explora a forma como a dança pode dissolver tensões, desbloquear emoções e alterar a nossa energia. Cada volta, cada passo e cada gesto tornam-se uma possibilidade de libertação, lembrando que o corpo possui uma inteligência capaz de nos reconectar com a nossa essência.
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0: Falta menos de um mês para o lançamento do nono álbum de estúdio de Willow, The Thread. Entretanto, a artista decidiu presentear-nos com mais um single rítmico que desafia géneros. Trata-se deste She's My Religion.

0: Segundo a própria Willow, esta She's My Religion explora o divino feminino, a evolução espiritual e a ligação da humanidade com a consciência superior. Mantendo-se fiel ao seu estilo como uma das maiores metamórficas sonoras da música, a artista norte-americana experimenta nesta faixa o jazz alternativo, as melodias pop e os ritmos sincopados.
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0: A dupla sueca Icona Pop está de volta com uma nova faixa. Impulsionada por uma produção tropical house cintilante, sintetizadores suaves e uma irresistível batida 4x4, Yellow Top capta a euforia de um romance de verão fugaz.

0: Esta Fate é uma colaboração de peso que junta o produtor e DJ norueguês Alan Walker e a superestrela de pop americana Ava Max. Lançado globalmente no final de junho, este single marca o aguardado reencontro desta dupla 6 anos após o estrondoso sucesso planetário de Alone Part 2 de 2019. Alan Walker desafiou a sua estrutura tradicional ao introduzir na faixa uma interpolação de alta energia de Oh Fortuna, a icónica peça coral sinfónica do compositor alemão Karl Orff, da obra Carmina Burana.
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0: De volta à Suécia, dou-te conta agora das Lennox, outra dupla de sucesso constituída pelas artistas Anna Larsson e Andrea Karlström. Após terem cativado a crítica internacional com projetos anteriores, ricos em harmonias vocais, a dupla serve-se de Boy Crazy para solidificar a sua transição para uma pop R&B alternativa cada vez mais madura e conceptual.

0: este Boy Crazy, as suecas Lennox continuam a ser apontadas como um dos segredos mais bem guardados da pop alternativa europeia. O projeto destaca-se pela sua total independência criativa e pela capacidade de criar músicas que servem perfeitamente de banda sonora para momentos de introspeção urbana, consolidando o duo como uma referência obrigatória para quem acompanha a evolução do R&B contemporâneo feito na Europa neste ano de 2026.
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0: Depois de conquistar o público com os temas Folha em Branco, Mal Bocado e Complicado, Mariana regressa com Amte, o seu novo single em colaboração com Mastic Soul.

0: uma sonoridade diferente daquela que tem vindo a apresentar, Mariana apresenta agora Amte, uma balada intensa e emotiva que explora sentimentos profundos de amor e saudade. A experiência de Mastic Soul na produção cruza-se com a sensibilidade vocal da cantora, dando vida a uma canção que fala diretamente ao coração.
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0: Dando mais um passo certeiro pelo circuito alternativo internacional, Mars é o mais recente e aclamado single da norte-americana Debbie Dawson, artista que começou por chamar a atenção do grande público pela sua abordagem única e minimalista à folk e à pop, entrega neste tema uma das suas composições mais ricas e especialmente envolventes.

Com este Mars, Debbie Dawson confirma este ano o estatuto de uma das cantautoras mais promissoras e originais da sua geração. A sua herança cultural, com raízes familiares ligadas à música na Índia e nos Estados Unidos, reflete-se na sua sensibilidade melódica única que desafia os clichés da pop convencional e atrai ouvintes que procuram texturas sonoras mais profundas, cinematográficas e intimistas.

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1: E agora vamos ao quarto episódio do espaço Discos Perdidos, onde ao longo do abecedário vamos abordar um disco perdido da música portuguesa, duas bandas ou artistas por cada letra.
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1: Bem-vindo à rúbrica Discos Perdidos.
2: Letra B.
1: Depois do fracasso comercial que foi o projeto Filarmónica Fraude, António Avelar de Pinho, o vocalista, e Luís Linhares, nas teclas, juntaram-se ao ex-Música Nova Arum, Nuno Rodrigues, que é vocalista e guitarrista, e ao ex-Plexus Celso de Carvalho, no violoncelo e no contrabaixo, para formar uma nova banda. Em 1973, dá-se o encontro entre Pinho e Rodrigues, que iniciam de imediato a escrita do seu primeiro álbum, Dos Benefícios de um Vendido no Reino dos Bonifácios, apenas editado 2 anos depois. O nome do álbum denotava já o tom surrealista que vai acompanhar toda a obra desta banda, surrealismo esse acentuado pelos desenhos de Carlos Zíngaro na capa do LP. Em 1974, antecipando o primeiro longa duração, saíra um single de título A Ladainha das Comadres, com Lavados, Lavados Sim, no lado B, temas que haveriam de integrar o álbum de estreia. No disco colaboravam Judy Brennan e Helena Afonso nas vozes e Carlos Zíngaro, Luís Linhares, Nelson Portolinha e José Campos e Sousa. António Pinho assina todas as letras e Nuno Rodrigues compôs os temas. Depois do álbum de estreia, a banda edita mais 6 LPs, tendo o derradeiro disco sido editado em 1984, ano em que dá um dos seus escassos espetáculos ao vivo, e assim deste modo encerrando uma década de prodigiosa reinvenção dos pressupostos da música popular portuguesa. Em 1986 dá-se a sua última aparição pública na TV, no concurso 1-2-3, apresentado por Carlos Cruz. Para escutar hoje A Ladainha das Comadres, o primeiro single editado em 1974, A Banda do Casaco.
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1: Foi o quarto episódio dos Discos Perdidos, hoje com a segunda letra B, a banda do casaco. Para a semana temos a primeira letra C, serão sempre, portanto, duas bandas diferentes para cada uma das 26 letras.
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1: Virgul e Maninho lançam Não Tá Fácil, o novo single que promete marcar o verão. Com uma sonoridade descontraída e uma produção luminosa, o tema combina influências pop, reggae e ritmos urbanos, criando uma atmosfera contagiante. A química entre os dois artistas resulta num tema leve, fresco e cheio de energia, pensado para acompanhar os dias mais quentes do ano.

0: depois de uma carreira marcada por sucessos que atravessam gerações, Virgul volta a demonstrar, com este Não Tá Fácil, a facilidade com que cria canções que ficam na memória. A presença do brasileiro Maninho acrescenta uma identidade muito própria, reforçando o lado festivo e descontraído da música.
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0: Foi apresentado nesta terça-feira, dia 7, o novo tema dos U2, intitulado Street of Dreams. Trata-se do primeiro avanço do novo álbum de estúdio da banda irlandesa, ainda por anunciar, o primeiro dos U2 em 9 anos, com edição prevista para o final deste ano.

0: produzido por Jackknife Lee, este Street of Dreams apresenta o inconfundível som dos U2, criado por Bono, The Edge, Adam Clayton e Larry Mullen Jr., que em setembro assinalarão os 50 anos da formação da banda.
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0: Após a explosão planetária com hits como Beautiful Things, o norte-americano Benson Boone continua a provar o seu talento nato para criar hinos emocionais de proporções gigantescas. O seu novo single, The Time of My Life, é prova disso mesmo, revelando perfeitamente a sua maturidade artística.

0: deste ano, a canadiana Carly Rae Jepsen continua a ser mestre numa arte muito específica, transformar a ansiedade romântica e as dinâmicas das relações modernas em pop pura, eufórica e inteligente. Neste On Wires, não cede a modas passageiras e foca-se naquilo que os seus fãs mais valorizam. Melodias de corte impecável, refrões que colam à primeira audição e uma honestidade emocional que torna as suas canções imediatamente partilháveis.
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0: Após ter redefinido o panorama pop e visual global nos últimos anos, com a sua estética clubber e o seu hyperpop afiado, a britânica Charlie XCX continua a ditar as regras do jogo com Wink Wink, o seu mais recente single.

0: sintonizando diretamente na frequência da vanguarda da pop eletrónica e da cultura de club. Este Wink Wink é mais um tiro certeiro de Charlie XCX, uma faixa que desafia os limites da pop convencional e que reafirma a pista de dança como um espaço de total liberdade e irreverência artística.
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0: Agora vamos recordar o tema que abriu o Clube Megahertz há 10 anos.
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0: No dia 16 de julho de 2016 foi transmitida a emissão número 173 do Clube. E nesse dia decidi abrir a emissão com Deserto, uma das faixas do álbum de 2016, Isula, da Francisca Salema, sob o seu alter ego, Salem.

0: Deserto, faixa número 2 do álbum Isula, de Salim, lançado em março de 2016, foi o tema de abertura da emissão 173 do Clube Megahertz, transmitida a 16 de julho desse ano.
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0: E pronto, estamos assim na ponta final desta edição 683 do Clube, mas ainda tenho a habitual piada seca do dia.
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3: Olha lá, olha lá.
2: Yeah.
3: Sabes qual é o tipo de vinho que o dinossauro bebe?
2: O dinossauro? Messa, mas que raio de pergunta é essa?
3: O dinossauro bebe vinho branco porque ele é um animal extinto.
2: Oh, valha-me santo. Piada seca do dia.
0: Ora, hoje a piada seca do dia tinha um dinossauro que bebe vinho branco porque é extinto. Está certo.

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1: Pedro Brunhosa lançou no início do ano Inverbo, o seu mais recente álbum, com a habitual colaboração da sua banda de apoio, os Comité Caviar. Uma das faixas, a número 10, tem como título Olha por Ti Antes de Olhares por Mim, que confirma a capacidade de Brunhosa para escrever em territórios onde a linguagem poética e a música em si se desafiam mutuamente, dando lugar a canções que são mais do que melodias, são observações profundas sobre a memória, o tempo e a ausência. E assim me despeço. Fica um encontro marcado para de hoje a 8 dias, aqui mesmo, na Rádio de Todos os Sucessos. Fica bem, tenha uma excelente semana.
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Reason to Believe, de Wilson Phillips, início da edição de hoje de Calmamente. Boa noite, estamos aqui convosco na Antena Livre, a rádio como você gosta, às sextas da meia-noite à uma e aos domingos das 23 à meia-noite na Rádio Tágida, rádio dos bons velhos tempos. Eu sou a Kina Oliveira, que vos leva a magia das melhores baladas de todos os tempos, de ontem e de hoje, para que possamos começar e terminar o fim de semana de uma forma calma e tranquila. Deixe-se simplesmente envolver por esta magia. Fico por aí e espero que goste.

Speaks, No More I Love Yous, The Temptations, I Wonder Who She's Seeing Now, The Moody Blues, Talking Out of Turn, The Righteous Brothers, You've Lost That Loving Feeling, The Platters, Smoke Gets in Your Eyes e Wait, Wait, Wait, Julia Says. É uma forma tranquila de começar e terminar o fim de semana com o Calmamente na Antena Livre e na Rádio Tagit. E eu sou Kina Oliveira, que vos leva a magia das melhores baladas de todos os tempos. Continuamos a sonhar? Claro que sim.

Westlife, Queen of My Heart, Toto, I'll Be Over You, Toni Braxton, Breathe Again, Tom Jones, I'll Never Fall in Love Again, e The Hollies, I'm Down. Chega ao fim o Calma Mente de hoje, que acontece às sextas da meia-noite, uma antena livre, rádio como você gosta, e aos domingos, das 23 à meia-noite, na Rádio Tarja e da Rádio dos Bons Velhos Tempos. Já sabe que com Calma Mente começa e termina o fim de semana de uma forma calma e tranquila, com a magia das melhores baladas de todos os tempos, de ontem e de hoje. E eu sou a Kina Oliveira, que está aqui para vos levar então esta magia e também envolvida nela, diga-se a boa da verdade. Aguardo a vossa companhia no próximo Calma Mente. Até lá, deixo-vos com The Alan Parsons Project, Limelight.

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6: 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Eu espero conseguir trazer-lhe isto esta noite. 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Tenha uma boa noite.

Olá, eu sou o Luís Barbosa e estou consigo aqui nas madrugadas da rádio até às 4 da manhã em radiotagite.pt. Boa noite, faça-me companhia aí desse lado.

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0: Se a sua vida tem música, pode ter a certeza que a qualquer momento a vai ouvir aqui na Tágida. Espero que a playlist que escolhi para esta noite seja mesmo do seu agrado. Deixe-se ficar desse lado conosco.
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0: Boa noite. Seja bem-vindo às madrugadas da rádio em radiotagide.pt. Eu sou o Luís Barbosa e tenho muito gosto em fazer-lhe companhia até às 4 da manhã. Fique por aí comigo.

0: Um dos maiores prazeres que tenho é poder levar até si as grandes músicas de todos os tempos que só a Taji lhe dá a ouvir. E eu sei que também gosta. Por isso, fique por aí e faça-me companhia em mais esta madrugada na Rádio dos Bons Velhos Tempos.
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